se entregar à sua causa, à sua intenção, que tudo aquilo que tem te afligido, roubado seu sono e a sua paz, que você coloque na presença do Senhor, porque Ele tem poder para mudar o seu contexto. Amém? Então vamos orar? Nesta oração, coloque a sua causa, a sua súplica, a sua intenção. Poderoso Deus, Pai amado, Pai querido, nós queremos aqui neste momento agradecer por esta mensagem, por esta palavra. Mensagem que eu tenho certeza, Senhor, que falou no coração de cada um dos seus filhos. Continua falando conosco ao longo desta noite. Leva-nos ao arrependimento e à conversão. Perdoa, Senhor, os nossos pecados, a nossa falta de fé, nosso excesso de murmuração e de lamentação. Que a Tua misericórdia infinita recaia sobre nós. O Senhor que é Pai, Filho e Espírito Santo. Amém. Amém, povo de Deus. Glória a Deus. Deus seja louvado. Foi um prazer incomensurável estar aqui com vocês mais uma noite. Convido a vocês para assistirem aos vídeos que estão no canal do YouTube. Deixa lá seu comentário, compartilha, ajude-nos a crescer a obra do Senhor. E assim, Deus permitindo, nós estaremos aqui na próxima terça-feira com mais um programa abençoado e vocês são convidados especiais. Desejo a todos uma excelente noite. Que Deus os abençoe. Um abraço. Tchauzinho.

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4: Uma criança estava empinando pipa. Tinha falado papagaio em Minas, mas é pipa, né? Pipa, rabiola, foi. Ele foi subindo, estava muito nublado, as nuvens baixas, papagaio sumiu, lá nas nuvens. Mas o menino estava lá. Aí chegou um cara que não viu a pipa. Aí o cara olhou pro alto, olhou pro menino e falou assim: o que você está fazendo? Estou soltando pipa, tio. Eu não estou vendo a pipa. Como que você sabe que você está segurando uma pipa? Não estou vendo nada. Ele falou assim: não, eu não estou vendo a pipa, mas ela está puxando a linha. Aprendeu o que desenha? O Espírito Santo, ele não se revela claramente como uma pipa ao meio-dia. Nós não vemos o Espírito Santo, mas se você está em sintonia com ele, você sente ele puxando a linha. Você sente ele conduzindo a tua vida. Você sente ele iluminando a sua mente. Você sente ele santificando a tua casa.
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Oi, gente! Hoje é dia 19 de maio, hoje é dia dos acadêmicos do direito e dia do defensor público. Hoje é o Dia Mundial da Doença Inflamatória Intestinal, um dia para se chamar atenção, viu? E hoje também é o Dia Nacional de Combate à Cefaleia. Aniversariante do dia! Estão apagando as velinhas no dia de hoje, Cacá Diegues, cineasta brasileiro, Jaime Monjardim, diretor de TV, José Luiz da Atena, apresentador de TV, Daniel Boaventura, ator e cantor, e a atriz brasileira Vanessa Machado. Fatos históricos e jornalísticos. Voltando um pouco no tempo, foi em 1905 que Albert Einstein publicava sua tese sobre a teoria da relatividade. Em 1965, o programa O Fino da Bossa, apresentado por Elis Regina e Jair Rodrigues, estreava na TV Record. Em 1978, o projeto de Pacto Amazônico era aprovado por representantes de 8 países da América do Sul. E em 2002, Madre Paulina era canonizada pelo Papa João Paulo II como a primeira santa brasileira. A gente fica por aqui com a Agenda do Rádio, dizendo que amanhã tem muito mais pra você. Até lá!

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10: 9:45.
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0: Bom, minha gente, chegamos ao final do nosso Sertanejo Classe A. Foi ótimo passar esses bons momentos com você. Gratidão, Deus te abençoe. Eu volto amanhã, 5 da tarde. Fiquem com Deus, com Ele eu estou indo. Tchau, tchau, até amanhã.
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1: 9:57.
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6: 10h20. 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
1: 10h39.
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6: 11:22.
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3: 11:43.
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7: Vocês já ouviram aquela frase que fala assim: do inferno é que se vê o paraíso? É exatamente o que eu descobri nessa canção.

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11: 12:03.
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5: Meia-noite e 21.
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5: 00:41.
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10: 1:06.
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5: 1:21.
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5: 1:42.
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5: 2h22.
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5: 2h40.
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0: Márcio. Aumenta o som. 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
0: 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É só um jeitinho carinhoso de tocar as melhores. Ouve aí, Dipirona.
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10: 3:03.
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3: 3:11.

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3: 3:21. 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
6: 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Acabou que o trabalhador chegava a ser invejado. 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
2: 3:24.

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1: 3h28.
2: DJ Maluco, Aladim, Gabriel Gava, tamo junto sempre aí. Simbora, Gabriel.
3: Valeu. Boa, beijo, valeu.
2: Bom, meu amor.

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1: 3:35.

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5: 3h41.
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2: 3:47.

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3: 4:10.

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3: 4:16.

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7: 4:21.
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1: 4:25.

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2: 4:31.

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2: 4:34.

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6: 4:44.
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4: 4:57.

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12: 5:07.
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2: 5:14.

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8: 5:21.
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1: Programa Terra Brasil. 5:27.

0: 5h39.
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4: 5h43. 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
2: Nova Onda FM 91,5, ZYT564, canal 218, traz pra você a partir de agora mais uma edição do programa Terra Brasil. Muito bom dia pra você, seja muito bem-vindo à nossa programação. Eu, Isaías Santos, a partir de agora te faço companhia até as 11 horas da manhã com muita música, muita informação, muita descontração e, claro, aquela energia positiva que não pode faltar para o seu dia, viu? Hoje, dia 20 de maio, dia que se comemora o Dia Nacional do Pedagogo. É, isso mesmo. E hoje também é Dia Nacional do Medicamento Genérico. Isso mesmo. Hoje celebra o marco para a saúde pública no Brasil, criado para garantir à população acesso a remédios de qualidade com preços mais acessíveis. Hoje também é o Dia Mundial da Abelha, uma data oficial estabelecida pela ONU. E a gente vai seguindo juntos. Muito bom dia para você que já chegou por aqui. Quero mandar um abraço para o meu amigo Gildec, que tá acompanhando a gente logo cedinho. Daqui a pouco é hora de sair pra batalha, não é mesmo, Gildec? Então simbora, porque o Terra Brasil já está no ar.
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2: Palavra do dia de hoje: existe uma grande verdade escondida nas pequenas atitudes do dia a dia. A frase de hoje nos lembra: faça pequenas coisas agora, assim que as grandes coisas virão a você, pedindo para serem feitas. Muita gente espera o momento perfeito, a grande oportunidade ou reconhecimento para começar. Mas a vida funciona totalmente diferente. São os pequenos passos dados com dedicação que constrói os grandes caminhos. É o cuidado diário, a disciplina silenciosa, a coragem de continuar mesmo sem aplausos, que prepara o coração e a mente para algo maior. Quem valoriza as pequenas tarefas demonstra responsabilidade, maturidade e compromisso. E quando as grandes oportunidades aparecem, porque elas aparecem, viu, minha gente? Encontram alguém preparado para recebê-las. Não despreze os começos simples. Uma palavra de incentivo, uma atitude correta, um esforço a mais, um sonho alimentado todos os dias. Tudo isso tem força. Hoje, faça o que está no seu alcance. O extraordinário quase sempre nasce do simples, feito com amor e constância. Uma excelente reflexão para o seu dia de hoje. Aqui na Nova Onda FM 91.5, a gente segue junto com você, levando música, inspiração e boas energias para todo o Brasil.
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2: Chegando pra você através do seu rádio, Nova Onda FM 91,5, faltando 10 minutos para 6 horas da manhã, o raiz da música sertaneja, Tibagi e Miltinho, Orgulhosa e Bonita. Quero mandar um abraço também para o Eduardo, do Flamenguista. Alô, Eduardo, lá do Lavrador, bom dia pra você. Seja muito bem-vindo à nossa programação e feliz quarta. Noite.

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2: Em busca da paz, do amor, da saúde e da felicidade. Vamos falar com Deus. É momento de oração.

Senhor, no silêncio desse dia que amanhece, venho te pedir a paz, a sabedoria e a força. Eu quero hoje, Senhor, olhar o mundo com os olhos cheios de amor. Eu quero ser paciente.

Paciente, compreensivo, prudente. Quero ver além das aparências teus filhos, como o Senhor mesmo os vê. E assim, Senhor, ver somente o bem em cada um deles. Fecha meus ouvidos, Senhor, a toda calúnia. Guarda minha língua de toda maldade. Que só do teu amor se encha meu ser. Que eu seja bom e verdadeiro, para que todas as pessoas que se aproximem de mim sintam a sua presença. Pai, reveste-me da sua beleza, e que no decorrer desse dia eu possa amar o meu próximo como a mim mesmo. Senhor, a cruz não foi o fim, porque o Senhor continua vivo em nossos corações.

Ó Maria Santíssima, que em vossa imagem milagrosa de Aparecida espalhais inúmeros benefícios sobre o Brasil, eu, embora indigno de pertencer ao número dos vossos servos, mas desejando participar dos benefícios da vossa misericórdia, prostrado a vossos pés, consagro-vos o entendimento para que sempre pense no amor que mereceis. Consagro-vos a língua para que sempre vos louve e propague a vossa devoção. Consagro-vos o coração para que depois de Deus vos ame sobre todas as coisas. Recebei-nos, ó Rainha incomparável, o ditoso número dos vossos servos. Acolhei-nos debaixo da vossa proteção. Socorrei-nos em nossas necessidades espirituais e temporais, e sobretudo na hora da nossa morte. Abençoai-nos, ó Mãe Celestial, e com vossa poderosa intercessão fortalecei-nos em nossa fraqueza, a fim de que, servindo-vos fielmente nesta vida, possamos louvar-vos, amar-vos e render-vos graças no céu.

0: iluminados pelo Espírito Santo nesta quarta-feira, dia 20 de maio, dia de São Bernardino de Sena, nós iniciamos este programa Manhã de Luz e pedimos que o Espírito Santo ilumine cada uma de nossas escolhas, que sejamos sempre fortalecidos e guiados pelo Divino Espírito Santo. Estamos na semana em preparação ao Pentecostes, a novena de Pentecostes, a novena do Divino Espírito Santo. Hoje é o sexto dia. Você pode rezar conosco no canal do YouTube Padre Alex Nogueira. Lá também, o oitavo dia da novena a Santa Rita de Cássia. Quero aqui também estender o meu agradecimento a tantas pessoas que nos ajudam na construção da igreja e do Mosteiro Preciosíssimo Sangue. Deus abençoe a sua generosidade. Você pode acompanhar como estão as obras acessando o nosso site padrealexnogueira.com. Tem uma aba lá, doação, e ali você acompanha como está o trabalho. Com a graça de Deus, damos bons passos. Muito obrigado pela sua contribuição. Iniciemos agora esta oração da manhã em nome do Pai, e do Filho, e do Espírito Santo. Amém. Que o Deus da esperança, que nos cumula de toda alegria e paz em nossa fé, pela ação do Espírito Santo, esteja sempre convosco. Bendito seja Deus que nos reuniu no amor de Cristo. Nesta quarta-feira, ouçamos neste momento o Santo Evangelho.
1: Não importa se não vem como esperava, orar costuma fazer bem.
0: Evangelho de Jesus Cristo segundo João, capítulo 17, versículos de 11 a 19. Naquele tempo, Jesus ergueu os olhos para o céu e rezou, dizendo: Pai Santo, guarda-os em teu nome, o nome que me deste, para que eles sejam um, assim como nós somos um. Quando eu estava com eles, guardava-os em teu nome, o nome que me deste. Eu guardei-os e nenhum deles se perdeu, a não ser o filho da perdição, para se cumprir a Escritura. Agora eu vou para junto de ti e digo estas coisas, estando ainda no mundo, para que eles tenham em si a minha alegria plenamente realizada. Eu lhes dei a tua palavra, mas o mundo os rejeitou, porque não são do mundo, como eu não sou do mundo. Não te peço que os tires do mundo, mas que os guardes do maligno. Eles não são do mundo, como eu não sou do mundo. Consagra-os na verdade. A tua palavra é verdade. Como tu me enviaste ao mundo, assim também eu os enviei ao mundo. Eu me consagro por eles, a fim de que eles também sejam consagrados na verdade. Palavra da salvação. Glória a vós, Senhor. O Evangelho inicia novamente afirmando que Jesus ergueu os olhos para o céu e rezou. É a continuidade da oração de ontem. Estamos aqui na última ceia. Jesus reza pelos seus discípulos, pelos seus apóstolos, para que perseverem, e também pede que eles permaneçam na verdade. É o último versículo que ouvimos. Eu me consagro por eles, a fim de que eles também sejam consagrados na verdade. Mas qual é esta verdade? É a verdade do Cristo. Nós já ouvimos em outras passagens Jesus dizer: Eu sou o caminho, a verdade e a vida. Diante dessa circunstância, Jesus é a verdade, e ser guardado na verdade é acreditar nele, anunciar esta verdade e confiar nesta revelação feita por Jesus. No mundo, há muitas opiniões e mentiras, e precisamos pedir ao Espírito Santo que nos ilumine a discernirmos qual é o verdadeiro caminho da verdade. E Cristo é a nossa verdade. Por isso, no mundo de tantas vozes, num mundo de tantas opiniões, saibamos sempre escolher pelo essencial e pelo verdadeiro, Jesus Cristo nosso Senhor. e a fé que trazemos no coração, recebida no dia do nosso batismo e cultivada na nossa vida espiritual, é uma fé que nós recebemos da Igreja. A Igreja que guardou desde os apóstolos, que viveram com Jesus até os dias de hoje, e tem a missão de guardar esta mesma fé até o fim dos tempos. Por isso, esta fé que da Igreja recebemos e sinceramente nela professamos, é a nossa verdade, a fé na pessoa de Jesus Cristo. Que saibamos crescer sempre na nossa fé e podemos conhecer também melhor esta fé que professamos. Rezemos agora com você nas tuas intenções. Pai nosso que estais nos céus, santificado seja o vosso nome. Venha a nós o vosso reino. Seja feita a vossa vontade, assim na terra como no céu. O pão nosso de cada dia nos dai hoje. Perdoai-nos as nossas ofensas, assim como nós perdoamos a quem nos tem ofendido. E não nos deixeis cair em tentação, mas livrai-nos do mal. Amém. Ave Maria, cheia de graça, o Senhor é convosco. Bendita sois vós entre as mulheres, e bendito é o fruto do vosso ventre, Jesus. Santa Maria, Mãe de Deus, rogai por nós, pecadores, agora e na hora de nossa morte. Amém. Glória ao Pai, e ao Filho e ao Espírito Santo, como era no princípio, agora e sempre. Amém. Jesus, manso e humilde de coração, fazei o nosso coração semelhante ao vosso. O Senhor esteja convosco. Ele está no meio de nós. A nossa proteção está no nome do Senhor, que fez o céu e a terra. O Senhor Jesus Cristo esteja contigo para te proteger. Esteja à tua frente para te conduzir e atrás de ti para te guardar. Olhe por ti, te conserve e te abençoe. Amém. E a bênção de Deus Todo-Poderoso, Pai e Filho e Espírito Santo, desça sobre vós e permaneça para sempre. Amém. Que nesta quarta-feira você permaneça na paz e na alegria que vem de Jesus. Abençoado dia para você e sua família.

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5: Nova Onda FM 6:14.
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5: Vem comigo, minha gente, a nossa quarta-feira só está começando, viu? E aqui no programa Terra Brasil você tem companhia, você tem alegria e, claro, você tem a oportunidade de participar também, porque o Terra Brasil tem a sua voz. Vem comigo, mas antes, deixa eu falar pra você da Marmoraria do Ivan. 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Mandar um abraço aqui também para o Chanfrinho. O Chanfrinho tá ouvindo a gente. Alô, Chanfrinho, bom dia para você. 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E a partir de agora eu trago pra você os clássicos sertanejos, começando com eles, Leonardo Eduardo Costa, Boate Azul. 6:17. Pra você que chegou agora, seja muito bem-vindo. Este é o seu programa Terra Brasil.

0: eu não conseguiria cantar se não fosse vocês aí dando força. Obrigado, viu, gente?
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12: Nova Onda FM, 6:35.
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Bom, minha gente, tô de volta, 6 horas e 36 minutos. Esse momento é o momento da nossa oração. Momento em que nós consagramos o nosso dia ao nosso Deus. Bom, já são quase 7 horas da manhã. Tradicionalmente, reconhecemos que às 7 horas a gente começa o nosso dia, né? Muito saindo aí pro trabalho, muito saindo pra escola, para os seus afazeres do dia. E a gente precisa, a gente necessita da bênção de Deus. Por isso, eu convido você, a partir de agora, para nós buscarmos a presença de Deus, eu sempre trago uma mensagem para o seu coração. Bom, a mente é um dos maiores campos de batalha espiritual. E eu acho que todos concordamos com esse fato. Muitas vezes, guerras invisíveis acontecem dentro dos pensamentos. Medo, acusações, culpa, insegurança e palavras negativas que tentam enfraquecer a fé. O inimigo trabalha tentando desalinhar a mente da verdade de Deus, porque sabe que pensamentos desalinhados produzem emoções confusas e atitudes impulsivas. Por isso, a Bíblia ensina a levar cativo todo pensamento à obediência de Cristo. Isso significa aprender a confrontar mentalmente tudo aquilo que não combina com a palavra de Deus. Nem todo pensamento merece abrigo dentro do nosso coração. Existem pensamentos que precisam ser rejeitados, enquanto outros precisam ser fortalecidos pela verdade divina. Quando a mente se alinha com Deus, o coração encontra um equilíbrio perfeito. A pessoa deixa de ser governada pelo medo e passa a caminhar pela fé. O Espírito Santo começa a gerar discernimento, paz e clareza espiritual, mesmo naqueles dias mais difíceis. Deus deseja alinhar seus pensamentos com o céu. Onde antes havia confusão, Ele libera direção. Onde existia culpa, Ele derrama graça. Onde havia derrota mental, Ele estabelece a autoridade espiritual. Pensamentos alinhados produzem uma vida fortalecida pela presença de Deus. Por isso, que o Senhor nesta manhã te capacite, te dê forças, te dê habilidades para vencer as batalhas da nossa mente. Vamos orar? Senhor nosso Deus e Pai, nesta nova manhã, Tu que conheces as guerras silenciosas da mente, os pensamentos escondidos, os medos internos e as batalhas emocionais que ninguém vê. Pai, em nome de Jesus, visita agora o nosso coração. Fazemos esse convite ao Senhor. Que toda mentira, toda confusão, acusação e pensamento contrário à Tua palavra seja quebrado pelo poder do Espírito Santo. Remove o peso da culpa, o medo do amanhã e toda a prisão emocional que tenta dominar nossa vida. Senhor, pedimos que o Senhor alinhe a mente com a Tua palavra. Derrama paz sobre os nossos pensamentos. Traga equilíbrio sobre as emoções e força espiritual sobre corações que estão cansados nessa manhã. Que a mente seja renovada pela Tua presença e fortalecida pela Sua palavra. Que haja clareza, que haja discernimento, que haja domínio próprio, que o Espírito do Senhor, o Espírito Santo, governe cada pensamento nosso e nos conduza em segurança, fé e maturidade espiritual, em nome do Senhor Jesus. 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

0: Olá, hoje é dia 20 de maio, hoje é dia mundial das abelhas, dia do comissário de menores e dia do pedagogo.
1: Aniversariante do dia.
0: Tem aniversário de Renato Teixeira, compositor e cantor brasileiro, Bartô Galeno, cantor e compositor, Lucélia Santos, atriz e cineasta, Padre Marcelo Rossi, padre católico brasileiro e Cauã Raymond, ator brasileiro. Nos fatos históricos, a gente lembra que em 1609 os sonetos de Shakespeare eram publicados pela primeira vez em Londres. Em 1983, primeiras publicações da descoberta do vírus HIV que causa AIDS na revista Science por Luc Montagnier aconteciam. Em 1996, o Iraque aceitava um rígido plano da ONU que previa a venda de exportações limitadas de petróleo. A gente volta amanhã com a Agenda do Rádio. Um cheiro grande, até lá!
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6: Nova Onda FM 79.
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2: 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E na sequência a gente está juntinho, 7h10 e a Nova Onda FM trazendo pra você o melhor do sertanejo, é companhia. É alto astral, é energia positiva para animar ainda mais a sua manhã de quarta-feira, porque quartou, minha gente, nós estamos na metade da semana, mas olha, tem muita coisa ainda pela frente, então vem comigo, porque aqui você segue leve a sua manhã de quarta-feira até as 11 horas, a gente tá junto nessa vibe, essa alegria, essa companhia mais do que especial. Lembrando que você pode participar com a gente, o telefone do sucesso é 3271-9191, vem pra cá, chega junto, aqui a gente toca o seu sucesso, os modões que embalo a sua emoção, você encontra aqui no programa Terra Brasil, com oferecimento do Ponto do Peixe. 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Aproveitando aqui, mandar aquele abraço especial. Alô, Ney! Alô, Priscila! Vai um abraço de toda a equipe Nova Onda FM para vocês aí no Ponto do Peixe, viu? Nós vamos seguindo a nossa programação de participação. Quem tá participando com a gente agora é o Victor Hugo. Alô, Victor, bom dia para você. E ele tá pedindo a música Menina da Aldeia e também com Sula Miranda, Caminhoneiro do Amor. Tá mandando para todo o pessoal sintonizado com a gente lá na fábrica do Brino, a fábrica de palha no bairro Gamileira, e para todos os ouvintes, e em especial para a linda, maravilhosa gata de Conceição do Pará. A gente vai seguindo, já tá na agulha, viu, Victor? Daqui a pouquinho eu tô tocando para você. 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Chegando Lourenço e Lorival, Menina da Aldeia, 7 horas mais 13 minutos. Eu estou na Nova Onda FM, eu estou na mais sertaneja do Brasil. Vem comigo, porque a nossa quarta-feira promete, hein?

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8: Olá, amores! Chegando por aqui hoje, quarta-feira, mais uma quarta-feira do mês de maio de 2026, né? Hoje, 20 de maio. 20 de maio é Dia Mundial das Abelhas, Dia Nacional do Medicamento Genérico. Aniversário hoje de palmas, para quem a gente manda os nossos parabéns. Dia do Comissário de Menores, Dia Nacional do Técnico e Auxiliar de Enfermagem. Hoje é Dia Mundial da Meteorologia também. É dia dia do pedagogo, nosso carinho, né? E você que faz aniversário hoje, a gente quer comemorar junto a ti, viu? Espero que esse dia seja de grandes alegrias, surpresas boas e que traga realizações de todos os seus desejos. Previsões astrológicas chegando, falando para você de Áries, Touro, Gêmeos e Câncer.
6: Áries, de 21 de março a 20 de abril.
8: Bom dia, arianos! Olha, você se conectará com o mundo interior nesta quarta-feira. Questões não resolvidas e sentimentos profundos pedirão a sua atenção. Ao longo do processo, será possível que queira enfrentar as limitações emocionais. Além disso, haverá um conflito entre o desejo de expansão e a necessidade de introspecção. Logo, procure encontrar o equilíbrio, tá bom? Para você, a cor é verde número 3.
6: Touro, de 21 de abril a 20 de maio.
8: Touro, você se dedicará aos cuidados com o mundo interior. Será um dia favorável para acolher os medos e as questões inconscientes. Ainda hoje poderá se deparar com conflitos entre o desejo de crescimento e a necessidade de reconhecimento. Para encontrar o equilíbrio, deverá cultivar a disciplina e cuidar do bem-estar espiritual. Hoje sua cor é dourada, número 39.
6: Gêmeos, de 21 de maio

0: mais empático, né? E também sensível, conseguindo compreender melhor o outro. Apesar disso, existe a possibilidade de agir de forma emocional, deixando-se levar por carências e pela necessidade de aprovação. Por isso, fique atento. A cor é cinza, número 7. Voltamos rapidinho, trazendo previsões para Leão, Virgem, Libra e Escorpião.
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4: Nova Onda FM 733. 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
4: E para marcar a presença da nossa programação de hoje, desta quarta-feira, dia 20 de maio, minha gente, o mês tá indo embora, hein? O ano tá correndo, daqui a pouquinho tá na hora de montar a árvore de Natal de novo, Zé Maria. Como é que a gente vai fazer com esse negócio? E nada do frio, parece que vai vir chuva, mas frio... frio não vai vir não, viu? Bom, tá chegando aí a participação do Tarcísio Freitas de Conceição do Pará. Alô, Tarcísio, bom dia para você.
8: Bom dia, Isaías. Bom dia para você, para toda a equipe Nova Onda, todos ouvindo a Nova Onda. Gostaria de mandar um alô para o Valentim na Serrana, o tio Mauro no Santuário, a princesa Gatinha maravilhosa de Conceição do Pará, também para todos da Nova Onda, todos ouvintes. Se for possível, você passar a música Aline, com João Mineiro e Marciano. Obrigado, Isaías. Aqui é o Tarcísio Freitas. Bom grande... dia
4: para
8: todos.
4: E... grande Tarcísio Freitas, bom dia para você também. Obrigado, viu? Ô, Tarcísio, hoje eu tô meio ansioso, né? Nem deixei você acabar de falar. Pra mim já tinha terminado já. Tarcísio, aquele abraço para você, viu? Muito obrigado. Ah, cadê o meu amigo Thiago Aguiar? Alô, Thiago, bom dia para você, Thiago. Tem que olhar esse negócio na mesa aqui, Thiago. Vem cá, Thiago. O Thiago é o faz tudo, né, Thiago? Ele faz locução, ele faz blitz, ele faz tudo, faz de tudo, né, Thiago? Falando, Thiago, daqui a pouquinho o Thiago tá por aí, viu, gente? 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

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Bom, enquanto eu tô falando aqui, a produção tá mandando. Tizil, alô Tizil, bom dia! Como é que você tá, Tizil? Seja bem-vindo à nossa programação. Feliz quarta-feira pra você. Tizil tá pedindo a música A Noite do Nosso Amor com César e Paulinho. Alô pra você, Tizil, pra toda a turma que tá aí ligada, sintonizada com a gente. Aumenta o volume do seu som aí, chama o Capela pra ouvir junto. Tá ainda trabalhando lá do Capela aí. Ô Capela, vem ouvir o programa Terra Brasil, vem se sintonizar com a gente, viu? Simbora então, João Mineiro e Marciano, Aline, no seu rádio.

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1: Já estamos de volta, Leãozinho, bom dia! Suas emoções estarão mais profundas, o que favorecerá as transformações. Além disso, a sensibilidade ficará aguçada para assuntos relacionados à intimidade. Contudo, tenha cautela com a tendência a criar crises desnecessárias. Será um bom dia para explorar os próprios sentimentos, compreendendo ciclos que precisam de ajustes. A cor para você hoje é roxo, número 6.
2: Virgem, de 23 de agosto a 22 de setembro.
1: Virgem, a sua atenção se voltará para os relacionamentos e parcerias importantes, buscando conexões profundas e empáticas. Será possível que tenha mais habilidade para compreender e acolher os outros, o que trará união e harmonia. Entretanto, as oscilações emocionais poderão afetar o bem-estar das relações. Hoje a cor é lilás, número 66.
2: Libra, de 23 de setembro a 22 de outubro.
1: Libra, hoje você se envolverá com as atividades da rotina. No entanto, será possível que as suas emoções interfiram no trabalho e no bem-estar, levando à oscilação de humor e mal-entendidos. Para melhorar o lado emocional, se dedique a encontrar propósito nas tarefas diárias e cuidar do corpo também, tá? Para você hoje a cor é azul, número 17.
2: Escorpião, de 23 de outubro a 22 de novembro.
1: Escorpião, você tenderá a sentir tudo de maneira intensa. Além disso, a criatividade e o desejo de se divertir estarão em alta. Como resultado, poderá se apaixonar com mais facilidade. Porém, tome cuidado com a tendência a idealizações, pois elas possivelmente levarão a frustrações. Por fim, procure cuidar do amor próprio e nutrir uma boa relação consigo, tá? Marrom é sua cor para hoje, número 56. Já já a gente volta com previsões para Sagitário, Capricórnio, Aquário e Peixes.
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5: Nova Onda FM 754.
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5: Vem comigo para mais um bloco de música sertaneja. É dos modões atuais até a raiz sertaneja. Você ouve aqui no Terra Brasil. Claro, você pode pedir o seu som, tá bom? 3271-9191 é o WhatsApp na qual você vai falar comigo aqui direto do estúdio, tá bom? Para você pedir o seu sucesso, mandar o seu alô, seu recado para a sua galera aqui no programa Terra Brasil. 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E quem tá participando comigo agora é o Luiz Alves. Alô, Luiz, bom dia pra você. Que alegria ter você com a gente aqui, viu? Fazendo a festa na nossa programação. E o Luiz tá pedindo Dose Dupla. Ah, que maravilha. Vamos lá de Dose Dupla? Quem é o cantor? Quem é? Aê, o embaixador Gustavo Lima. E as músicas vão ser Fora do Comum e Eu Não Iria. E vai pra quem essa música, hein? Vai pra quem a Dose Dupla? Vai para a Princesa Gatinha Maravilhosa de Conceição do Pará. Que isso, minha gente? Que isso dessa mulher, ué? Só se toca música pra ela aqui, ué, nessa manhã, meu Deus do céu. Deixa comigo. Já, já eu tô mandando, viu, Luiz Alves? Já tá engatilhado aqui, mas antes, deixa eu falar aqui, pessoal. 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
9: Nova Onda FM, é hora de atualizarmos as informações. Um homem de 24 anos foi preso suspeito de tráfico de drogas no bairro Geraldo Cesário, em Bom Despacho. A Polícia Militar realizou uma operação após denúncias anônimas que apontavam o uso de um veículo Gol para entregas de entorpecentes e um imóvel como ponto de armazenamento. Durante a abordagem, o suspeito apresentou comportamento nervoso. Em seguida, os militares foram até o endereço denunciado, onde o indivíduo fugiu ao perceber a presença policial. No imóvel foram apreendidas 3 porções de cocaína, uma balança de precisão, R$ 1.702 em dinheiro, um celular e materiais usados no tráfico. O autor foi preso e conduzido à delegacia, junto com os materiais apreendidos. O caso segue sob investigação. Para a Nova Onda FM, repórter Marcos Inícios.
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1: Nova Onda FM 8:11.
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0: Bom dia, amiguinho. Deus abençoe a nossa quarta-feira. Manda aí para Dudu com Gustavo Lima. DNA de adorador. E com Daniel, renova-me. Obrigado, um abraço.
1: Programa Terra Brasil. Essa é a Dudu da cidade de Divinópolis, marcando presença na nossa programação desta quarta-feira, dia 20 de maio. Seja bem-vinda, Dudu. É uma alegria poder receber você nesta manhã gostosa. Feliz quarta, viu? Tudo de bom para você, para tua família, e daqui a pouquinho tô mandando para você aí, tá bom? Mas antes, Dudu, deixa eu falar para todos os produtores rurais que estão me ouvindo sobre a Piana Valtra em Bom Despacho, aonde você encontra todos os tratores Valtra que são líderes em tecnologia no campo, viu? 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Simbora então atendendo a participação da nossa grande amiga Dudu de Divinópolis, chegando com Gustavo Lima, DNA.

0: 8 horas e 18 minutinhos da Nova Onda FM 91,5, a mais sertaneja do Brasil. E o seu Terra Brasil, né? Todas as manhãs eu te faço companhia a partir das 5 horas da manhã. Deixa eu chamar o Thiago Aguiar. Thiago tá em algum lugar da cidade de Pitangui, vai trazer informações, preço baixo, promoções pra gente. Alô, Thiago, bom dia pra você.
1: Bom dia, Isaías, beleza?
0: Beleza, meu amigo.
1: Bom dia pra você, bom dia pra todos os ouvintes da Rádio Nova Onda, o pessoal que nos acompanha nesta manhã de quarta-feira, né, meu amigo? Dia 20 de maio, né? 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
1: 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Um bom dia. A qualquer momento eu volto aí na programação. Já, já. 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
0: Até mais. A gente fica te esperando, viu, Thiago? Um abraço.

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3: Já estamos de volta, trazendo previsões astrológicas para você de Sagitário, Capricórnio, Aquário e Peixe. As últimas de hoje, quarta-feira, 20 de maio. Sagitário, bom dia! Você dedicará bastante atenção aos assuntos domésticos, buscando refúgio no lar e nas relações íntimas. Devido à sua sensibilidade, o dia se tornará favorável para acolher o outro e buscar o apoio de que precisa. Todavia, as oscilações emocionais poderão despertar inseguranças e carências. A cor azul claro, número hoje 2.
4: Capricórnio, de 22 de dezembro a 20 de janeiro.
3: Capricórnio, você tenderá a estar mais comunicativo, buscando novas informações e contatos. Ademais, a intuição estará bem aguçada, o que levará à compreensão e trocas sensíveis. De modo geral, o seu bem-estar emocional dependerá da harmonia encontrada nos diálogos, tá? Para você, a sua cor hoje é preto, número 7.
4: Aquário, de 21 de janeiro a 19 de fevereiro.
3: Aquário, nesta quarta-feira você voltará a atenção para os seus valores pessoais. Além disso, estará mais intuitiva em relação a finanças, o que favorecerá decisões alinhadas aos seus objetivos materiais. No entanto, cuidado para não se deixar levar pelas emoções, o que poderá levar a gastos desnecessários na tentativa de suprir carências. A cor hoje é pérola, número 80 para você, Aquário.
4: Peixes, de 20 de fevereiro a 20 de março.
3: Peixes, sua sensibilidade e intuição estarão em alta, o que tenderá a afetar a forma como age e enxerga o mundo. Assim, poderá ter mais habilidade para compreender o outro. Contudo, tenha cautela com a propensão a fantasiar os acontecimentos. Para atingir a clareza necessária neste dia, será importante cuidar do bem-estar espiritual, tá? A sua cor para hoje é mostarda e o número de sorte 84. Ficamos por aqui, trazendo previsões astrológicas de volta para você amanhã, logo cedinho, viu? Então não esquece, nosso encontro, estaremos por aqui.

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Olá, amores! Chegando por aqui hoje, quarta-feira, 20 de maio. E a gente traz aquele nosso resuminho de novelas, né? Hoje, quarta-feira, em A Nobreza do Amor, Alika conta sua história para Tonho, que fica encantado ao saber que sua amada é uma princesa real. Todas se preparam para a festa de noivado de Mirim e Virgínia em Barro Preto. Ana Maria se aproxima de Manuel. Sebastião lamenta o noivado de Mirim e Virgínia. Ainda hoje, a Mr. Campeão alerta Gendal sobre o artigo de jornal escrito por Nilo Peçanha. E o rei deduz que Alika está no Brasil. Caramba, descoberta, Alika! Bem, quer saber mais? A gente conta no próximo capítulo sobre a nobreza do amor, porque agora vem resumo de coração.

0: Ação acelerado para esta quarta-feira.
1: Ele falou que se eu botasse o meu chapéu, acabou. Ele
0: João Raul e Agrado acabam discutindo. Nayane e Leandro confrontam João, Raul e Agrado sobre o encontro dos dois. Gael conforta Nayane. A Valmir e Irene comemoram o sucesso de sua nova loja. Hoje, Nayane se incomoda com seus pensamentos românticos sobre Gael. Tá despertando, hein? Eduarda pressiona Agrado sobre seus reais sentimentos por Leandro. E ainda, ela concede uma entrevista para Iranildo, quem? A Eduarda, né? E João Raul pede um tempo no relacionamento com Nayane. E Nayane acaba se envolvendo com Gael, né? Solidão, já sabe, nos braços de outro, né? Fazer o quê, ó? Tudo isso vai acontecer hoje, quarta-feira, em Coração Acelerado. Voltamos rapidinho aí, né? Com Quem Ama, Cuida, terceiro capítulo.

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1: Nova Onda FM 8:38.
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1: É a nossa rádio Nova Onda FM trazendo para você a previsão do tempo para o dia de hoje, viu? 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

0: A previsão do tempo para hoje em Pitangui, sétima Vila do Ouro, é de sol com muitas nuvens. Segundo o Clima Tempo, há previsão de pancadas de chuva à tarde e também à noite. As temperaturas variam entre a mínima de 19 graus e a máxima de 27 graus. Já a umidade do ar fica em torno de 96%. Segundo a Organização Mundial da Saúde, a OMS, a umidade do ar ideal para a saúde humana é entre 50% e 60%. A previsão do tempo para o estado de Minas Gerais nesta quarta-feira, dia 20 de maio, é de céu nublado com chuva isolada no Triângulo Mineiro, Alto Paranaíba, Central Mineira, Oeste, Sudoeste, Campo das Vertentes, Zona da Mata e Metropolitana. Jequitinhonha, Mucuri e Rio Doce, céu parcialmente nublado. Demais regiões, céu claro a parcialmente nublado. As temperaturas devem variar entre a mínima de 12 graus e a máxima de 33 graus. Já para quem vai sentido a cidade de Belo Horizonte, a capital mineira pode voltar a registrar chuva isolada nesta quarta-feira. O tempo segue estável na capital mineira, que tem enfrentado dias de céu nublado ao longo da semana. Segundo o Instituto Nacional de Meteorologia, o IMET, a menor temperatura registrada nas primeiras horas desta quarta-feira foi de 17 graus na estação do Cercadinho, no bairro Buritis, região oeste da cidade. A menor sensação térmica foi de 10 graus, de acordo com a previsão da Defesa Civil de Belo Horizonte. O dia será de céu nublado a parcialmente nublado, com possibilidade de pancadas de chuvas, raios e rajadas de vento. A temperatura máxima prevista na capital para o dia de hoje é de 27 graus. A umidade relativa mínima do ar deve ficar em torno de 55% durante o período da tarde.
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Já de volta por aqui, quarta-feira, 20 de maio, né? Em Quem Ama Cuida, Arthur tem conflito com a Adriana. Pedro promete explicar a Bruna quem é a dona da pulseira que ele encontrou. Dora fica pensativa quando Ademir comunica que André irá morar com eles. Arthur contrata Adriana como fisioterapeuta após discutirem. E Arthur ainda vai elogiar o trabalho de Adriana no capítulo de hoje, tá? Mas acaba a demitindo após um mal-entendido. Arthur toma conhecimento da situação de Adriana e vai até o abrigo procurar a fisioterapeuta. O Toniel confronta Arthur ainda no capítulo de hoje. Bem, a gente vai ficando por aqui. De volta amanhã, quinta-feira, com aquele nosso resuminho de novelas, tá? Que acontece de segunda a sábado aqui. Beijos! Tchau, tchau!

0: Bom, minha gente, deixa eu chamar novamente o Thiago aqui. Alô, Thiago, bom dia pra você mais uma vez, Thiago.
1: Alô, Isaías, bom dia pra todos os ouvintes da Rádio Nova Onda, o pessoal ouvindo a gente nesta manhã de quarta-feira, coração da semana, né, Isaías?
0: É, o coração da semana, meu amigo.
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0: 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Daqui a pouquinho eu tô de volta.
1: É isso aí, meu amigo Tiago Aguiar. 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Alô, Livinha, bom dia pra você. 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
1: Nova Onda FM 8:56.
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3: Bom dia, meu querido Isaías. Bom dia pra você, querido. Bom dia, Isaías. Já quartou, hein? Seu tempo tá passando, hein, rapaz? Você tá doido. Anteontem era segunda-feira, já é quarta. Já você tá doido. O tempo tá passando, né? Tá ficando velho. Você tá doido. O tempo tá passando rápido, menino. Ô, escuta aqui. Manda pra nós um alô aí pro menino Gustavo Lima aí, pro Jair aí. O Nailton Boca de Sacola. Bora, bora, Boca de Sacola. Escuta aqui, manda pra aí um abraço pro Tarcísio também, pra Rosa Pura, né? Pro 200, não pode esquecer, né? Pra Gatinha, Princesa Gatinha de Conceição do Pará. Escuta aqui, deixa eu falar com seu negócio. Manda pra mim, Fazenda da Esperança. Com César e Paulinho. E pro Jair, aí você manda pra mim aí um Renan e Raí, bem apaixonado, porque eu chorei no sinal. E fala com o Jair pra ficar duro, deixar a peteca cair não. Rádio Onda e Isaías. Isaías, o melhor locutor de rádio de todo o território nacional pitanguense do mundo. Chama Isaías, chama. Bora pra cima.
1: Simbora então pra cima com César e Paulinho, Fazenda Esperança. Faltando 3 minutos para as 9 horas. Muito bom dia pra você que está sintonizado na melhor Nova Onda FM 91,5.

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5: Os fatos acontecem, viram notícia aqui na Nova Onda FM. A Polícia Civil de Minas Gerais concluiu o inquérito que apurou um caso de estupro de vulnerável ocorrido nos dias 30 e 31 de janeiro deste ano, na zona rural de Carmo do Cajuru. Um homem de 43 anos, pai da vítima, uma criança de 7 anos, foi indiciado pelo crime. Testemunhas relataram ter ouvido a vítima pedindo para que as ações parassem. Uma delas afirmou ter presenciado parte dos fatos antes de interromper a situação. A investigação reuniu depoimentos, laudos periciais e registros médicos compatíveis com a violência. O homem chegou a ser preso em flagrante na data dos fatos e também é investigado por ameaças a testemunhas. O inquérito foi encaminhado ao Poder Judiciário e ao Ministério Público. Não saia da sintonia, a qualquer momento, mais informações. Repórter Marcos Inícios.
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14: Bom dia, Isaías, tudo bem com você? Por favor, toca a música para mim do Renan e Raí. Vem me fazer feliz. Obrigada, um abraço.
10: Um abraço para você também, a Cícera da Vitória da Conquista, acompanhando o programa Terra Brasil pelo nosso site. É, através do site Rádio Nova Onda FM 915.com.br ou com algum dos nossos aplicativos na multiplataforma App Web, disponível no Google Play e Amazon Play. Lembrando que o nosso site está de cara nova, viu? Se você não conhece, vai lá. Dá uma conferida, dá uma visitada no nosso site, Rádio Nova Onda FM 915.com.br. E o nosso Instagram? Você já segue a gente, não já? Ah, fala sério, ainda não? Poxa, então acesse aí, Rede Ativa _, tá bom? Siga a gente e simbora de música!
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5: São 9:32 e a nossa manhã tá seguindo, hein? Gente, tá indo embora a nossa quarta-feira. Mas vamos aproveitando o maior alto astral aqui no programa Terra Brasil. Convide seus amigos e sua família. Aumente o volume do seu som e vem curtir o melhor do sertanejo na nova Onda FM 91,5. E agora eu vou chamar ele mais uma vez. Alô, Thiago Aguiar, bom dia.
6: Bom dia, Isaías. Beleza?
5: Tudo, e você?
6: Beleza, graças a Deus, Isaías. Voltamos, hein? Voltamos.
5: É.
6: A falar com vocês novamente, né?

0: Que viu, Isaías?
1: Opa!
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1: A melhor programação do seu rádio vai trazendo mais participação desta manhã. É o pessoal ligado, sintonizado, todo mundo junto e misturado na Nova Onda FM, no programa Terra Brasil, desta quarta-feira, metadinha da semana, hein? A semana tá quase lá e por aqui já dá pra ver a sexta-feira chegando. Vem, sua linda, a gente te espera. Quem tá participando com a gente agora? Vamos lá. É a Vanusa Faria. Alô, Vanusa, bom dia pra você. Que bom ter você aqui conosco desta manhã. A Vanusa tá pedindo pra ouvir com Ed Brito e Samuel, Romance Rosa. E também vou aproveitar aqui, ô Vanusa, vou mandar um abraço especial pra do Carmo lá no Coqueiro. Também para o Isaac, o Dino. Alô, Dino, Eugênia, Rebeca, toda a turma aí, valeu demais a companhia de vocês. Simbora, minha gente! Com Ed Brito e Samuel, Romance Rosa. Aí, para do Carmo, para o Isaac, para essa turma bacana aí lá no bairro da Penha e também no Coqueiro. Eu tô mandando, olha, Guilherme Silva e Nando Moreno, já sabe, né, do Carmo? Qual que vai ser, né? Meu cavalo sabe.
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19: Yeah. Tô de volta, minha gente, na sequência da nossa programação Terra Brasil no ar, com oferecimento da Marmoraria do Ivan. 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Simbora, atendendo a participação do meu grande amigo Magela, lá da Areia Branca. Fez uma figurinha aqui muito bacana, mandou pra mim. Obrigado, viu? É muito bom receber esse carinho gostoso de vocês. Valeu demais. Um abraço pra você. É ouvir com o Rio Negro Solimões. O cowboy vai te pegar. Faltando 4 minutos para as 10 horas, simbora de música, minha gente!

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2: Simbora chamar o Thiago Aguiar, que tá em algum lugar na cidade de Pitangui, vai trazer mais informação. É promoção, é preço baixo pra você, nosso ouvinte. É mesmo, Thiago?
3: Verdade, Isaías. Bom dia para você, bom dia para todos os ouvintes da Rádio Nova Onda, pessoal que nos acompanha nesta manhã de quarta-feira. 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
2: Ô, Bebetão aí, ó.
3: Aproveita e manda um abraço pras DDDs de Maravilhas, a Diva, a Delma e a Débora, meu amigo.
4: Ô, meu grande amigo, em primeiro lugar, um bom dia pra vocês, parabéns pela programação, excelente. Mas eu aproveitei o embalo e vim aqui pra ver o Thiago um pouquinho, muito bom, viu? Parabéns pela programação. E um forte abraço para minhas grandes amigas da Maravilhas, as três DDD e o doutor Beleza também que está nos ouvindo, o Daniel também, entendeu? Tudo bem. Tudo de bom para vocês e também estou fazendo minhas compras aqui, tá bom? Um bom dia para vocês, tudo de bom. Câmbio desligo.
3: Aí, ó, grande Bebeto, Branca de Neve, Roberto, fotógrafo, gente boa.
2: Isso
3: tá
2: aí
3: por cá,
2: viu?
3: Também, viu, Isaías?
2: É isso aí, Tiagão. Muito obrigado, viu? Mais informação agora?
3: Um abraço especial pra você e daqui a pouquinho a gente volta, viu?
2: Fechado, daqui a pouco a gente tá de volta novamente. Um abraço, Thiago.
3: Até já.
2: Valeu e a gente vai seguindo por aqui.

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5: Se é notícia, você fica sabendo aqui, na Nova Onda FM, a Secretaria Nacional de Trânsito, Senatran, oficializou uma determinação para que os DETRANs de todo o país passem a exigir o exame toxicológico nos processos de primeira habilitação. A medida atinge diretamente os candidatos às categorias A e B, destinados à condução de motocicletas e automóveis. A exigência foi rompida após o Congresso Nacional romper o veto presidencial que impede a obrigatoriedade do teste para condutores dessas categorias. Com a nova direção, o candidato deverá apresentar resultado negativo para substâncias psicoativas no momento da emissão da permissão para dirigir. Estima-se que a inclusão do exame toxicológico acrescente um custo de R$ 90 a R$ 110 ao processo de obtenção do documento. Fique ligado a qualquer momento. Mais informações, repórter Marcos Inícios.
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10: Nova Onda FM 10:12.
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1: 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O Isaías, um abraço, amigo. Bom dia, bom dia. Deus abençoe o nosso dia. Pô, manda um abração pra nós, o Tizil e toda a galera na construção civil e lá no Fazenda Retiro, o Geraldinho e o Nilton e toda a galera lá. Toca uma moda boa pra nós aí do Chico Rei Paraná, meu. Bom dia, um abraço, fique com Deus.
2: Amém, com Deus também. Esse é o nosso grande amigo Valdir Mendonça, sintonizado com a gente, com o oferecimento da Babá Acessório. 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A Girlene Oliveira, lá do bairro Gameleira, também está chegando, mandando aquele abraço especial para o Raimundo, para a Thaís, para o Rafael, Rosa Pura, Valentina, Tarcísio, em Conceição do Pará. E a indicação musical é Porto Solidão, com Daniel.
3: Tudo bem, Eduardo? Vai com a Chicão, tudo bom?
4: Uma alegria inteira aqui com a gente. Um prazer muito grande. Vamos cantar essa música aí, vamos?

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6: Nova Onda FM 10h38.
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0: Lar, fariseu, dona Francisca e Punaí, os boca de sacola, né? Vambora, bora, bora, boca de sacola.
1: É isso aí, José Maria. José Maria chegou, né, José Maria? Demorou um pouquinho, mas saiu, hein? 10 horas mais 39 minutos, quase dando 11 horas, quase na hora do almoço, né? É, o estômago já tá daquele jeito, Zé Maria. Bom, minha gente, eu quero aproveitar aqui e abraçar também o Marcelinho Baterista. Alô, Marcelinho, bom dia pra você, bom dia pra toda a turma na fábrica Tons e Aromas. O Chico, o Romeu, o Hugo, o Libério, um abraço pra vocês. Obrigado, gente, pela companhia. E pegando o gancho aqui na participação do José Maria Viana, vou acompanhar pra você também aí, Laço Aberto, Ataíde e Alexandre.

Bom dia, meu querido Zaia. Quartou que fala, né? Pois manda pra nós aí com a Thaíde Alexandre, o Laço Aberto, lá pro Ricardo e Luciana, Helenice, e toda a equipe da Solução e a equipe da Ultra População.

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4: E vem comigo porque agora a gente vai chamar ele mais uma vez, o nosso grande amigo Tiago Aguiar na escuta. Bom dia, Tiago.
5: Fala, Isaías, beleza?
4: Beleza.
5: Pois é, uma ótima manhã para você de quarta-feira mais uma vez. Bom dia para o pessoal que está acompanhando a gente. Finalzinho já do Terra Brasil, né, Isaías?
4: Pois é, só tá quase acabando.
5: Tá quase, né, meu amigo? 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
4: 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E a gente vai se falando durante a tarde, tem mais flash pra gente.
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4: Falou e disse, grande Tiago Aguiar, e daqui a pouquinho a gente tá de volta.
5: Valeu, um abraço, um bom dia, tchau, tchau.
4: Bom dia para você também, um excelente almoço, viu? Bom apetite para você.
5: Obrigado, para todos
4: nós. E a gente volta com a nossa programação.
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1: Nova Onda FM 10:54.
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6: Bom dia, Isaías Santos. Aqui é o Luiz Alves. Tudo bem vocês aí, né? Nós aqui lá vai bem, viu? Graças a Deus. Merece uma música aí para todos os ouvintes. Bar da Esquina. Rachando Aluguel, Rogério Regiano. Eu ofereço a todos os ouvintes que estiverem ouvindo a Rádio Onda. Estou ouvindo o seu programa aqui, senhor. Muito bom, viu? Bacana. Com Deus, tudo de bom para vocês aí.
1: Fique com Deus também, Luiz Alves. O Luiz pediu duas canções, mas olha, o tempo tá bem apertado, Luiz. Vou mandar pra você Rachando Aluguel, tá bom? Aquele abraço, muito obrigado pela sua companhia. O Marcos Vinícius já tá chegando por aí. Um abraço pra você que acompanhou a nossa programação desde manhãzinha, desde as 5 horas da manhã até agora, 11 horas, finalizando mais uma edição do Terra Brasil do dia de hoje. Mas não fica triste não, amanhã de manhã nós estamos juntos novamente, se Deus assim nos permitir. Beijo no seu coração e até amanhã, chegando aí a saideira, Rachando Aluguel. Abraço pra você, tudo de bom? Valeu demais pela companhia. E amanhã já tá juntinho, juntinho, na mais sertaneja do Brasil, Nova Onda FM 91,5. Não pega.

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14: 11:09.
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9: 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Atenção para as manchetes do Mais Notícias desta quarta-feira, 20 de maio de 2026. Pagamento da segunda parcela do 13º do INSS começa em 25 de maio. Fim da escala 6x1. Texto final deve ser entregue nesta quarta. IPVA 2026 atrasado poderá ser parcelado em até 12 vezes em Minas Gerais. Saúde. Gripe começa mais cedo e reforça a importância da vacinação. Esportes. Sul-Americana. Complicou. São Paulo só empata na estreia de Dorival Júnior. Atlético tem missão dupla contra o Cienciano por classificação na competição. Libertadores com a menos, Cruzeiro segura empate com Boca e dá passo pelas oitavas da Libertadores. Estas e outras notícias você confere a partir de agora no Mais Notícias pela Nova Onda FM 91.5. Nova Onda FM 11:14, um bom dia para você, obrigado pelo carinho da sua sintonia. A partir de agora o nosso Mais Notícias nesta quarta-feira, 20 de maio. De 2026, a estação é outono, neste momento, na área central de Pitangui, os termômetros marcando a temperatura de 25 graus. Vamos conferir a previsão do tempo para a região sudeste do país.
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12: Confira agora a previsão do tempo para a sua região.
11: Sudeste.
12: A previsão do tempo para o sudeste é de chuva intensa, principalmente no sul de São Paulo, com destaque para os municípios como Capão Bonito, Buri e Itapeva. Em Minas Gerais, o tempo varia do norte ao sul. Temperatura mínima de 16 e máxima de 36 graus.
9: Minas Gerais, céu nublado, com chuva isolada no Triângulo Mineiro, Alto Paranaíba, Central Mineira, Oeste, Sul, Sudoeste, Campo das Vertentes, Zona da Mata e Metropolitana. No Jequitinhonha, Mucuri e Rio Doce, céu parcialmente nublado, demais regiões, também céu claro a parcialmente nublado. Temperatura oscilando entre a mínima de 12 e a máxima de 33 graus. Pitangui, sol com muitas nuvens, podendo ocorrer pancadas de chuva à tarde e à noite. Durante a madrugada desta quarta-feira, os termômetros marcaram aqui em Pitangui 19 graus. A máxima prevista para o período da tarde é de 27 graus. Nova Onda FM, agora 11:15.
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9: 11:15, o INSS tem agora novas regras para empréstimo consignado com a biometria facial. Aposentados e pensionistas do Instituto Nacional do Seguro Social, INSS, precisam confirmar empréstimos consignados por biometria facial no aplicativo ou site Meu INSS. A nova exigência vale para todas as novas contratações desse tipo de crédito. O empréstimo consignado desconta as parcelas diretamente do benefício pago pelo INSS. Com a mudança, o governo busca ampliar a segurança e evitar fraudes contra aposentados e pensionistas. A chamada anuência biométrica está prevista na Lei 15.327 de 2026. Além disso, a legislação proíbe a contratação de empréstimos consignados por telefone ou por procuração de terceiros. Com as novas regras, o processo de contratação passa a funcionar da seguinte forma: confirmação obrigatória por biometria facial. Após solicitar o empréstimo, o beneficiário receberá a proposta do aplicativo Meu INSS com status pendente de confirmação. Em seguida, a pessoa terá até 5 dias corridos para validar a operação por reconhecimento facial. Caso não faça a confirmação dentro do prazo, o sistema cancelará automaticamente o contrato. Além das novas exigências de segurança, os beneficiários também poderão parcelar o consignado em mais tempo. O prazo máximo aumentou de 96 meses para 108 parcelas, equivalente a 9 anos. Outra mudança permite que o aposentado ou pensionista inicie o pagamento do empréstimo em até 3 meses após a contratação do crédito. E 11h17. Pagamento da segunda parcela do 13º começa em 25 de maio. Os detalhes com o Diego Brião.
3: O cronograma de pagamento da segunda parcela do 13º salário para aposentados e pensionistas do Instituto Nacional do Seguro Social, INSS, terá início no dia 25 de maio. A previsão é que o período de pagamentos do benefício se estenda até 8 de junho, conforme indica o calendário oficial divulgado pelo governo federal. Entre as alternativas de saque dos valores do 13º salário está a rede Banco 24 Horas, que é gerida pela empresa Tecban. O gerente de produtos e canais de distribuição da Tecban, Rodrigo Maranini, salienta a abrangência da rede e como informações sobre o benefício podem ser acessadas.
5: Com ampla capilaridade e presença em todo o país, a rede oferece mais conveniência e agilidade para que aposentados e pensionistas possam realizar os saques de forma

0: simples e segura, próximo dos locais onde residem. Essa disponibilidade contribui para evitar deslocamentos longos, além também de facilitar o planejamento financeiro dos brasileiros em um momento importante do ano. Os beneficiários podem consultar essas informações diretamente nos caixas eletrônicos do Banco 24 Horas. Por meio da opção de consulta de saldo e extrato, é possível verificar o crédito e acompanhar as movimentações da conta.
1: Maranini também dimensiona a presença dos terminais da rede no país.
0: A rede Banco 24 Horas está presente em mais de 2.100 municípios de todo o Brasil. São mais de 150 instituições conectadas em um único ponto de atendimento, o que permite à população realizar diversas transações, dentre elas saque, consulta, pagamento e recarga de celulares, com muita conveniência e agilidade. Toda essa capilaridade fortalece a inclusão financeira ao levarmos serviços essenciais a regiões remotas, onde muitas vezes o acesso a agências bancárias é limitado.
1: A segunda parcela do 13º salário contempla mais de 35 milhões de beneficiários. O pagamento representa uma injeção de 78 bilhões de reais na economia nacional, considerando o montante total das duas etapas do abono, conforme aponta a projeção do INSS. Agência Rádio Web. Produção e reportagem, Diego Abrião.
2: 11h20, intervalo, e na volta mais informações do nosso Mais Notícias. Não mude a sintonia.
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4: A PIF/PAF aumentou sua remuneração e está com vagas imediatas para auxiliar de matrizeiro. 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Participe do processo seletivo que acontece todas as terças-feiras, às 13 horas, no Cine de Pitangui. Dúvidas? Entre em contato através do WhatsApp 37 99938 3911. Todas as vagas estão disponíveis para pessoas com deficiência. 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

0: Olá, hoje é dia 20 de maio, hoje é dia mundial das abelhas, dia do comissário de menores e dia do pedagogo.
1: Aniversariante do dia.
0: Tem aniversário de Renato Teixeira, compositor e cantor brasileiro, Bartô Galeno, cantor e compositor, Lucélia Santos, atriz e cineasta, Padre Marcelo Rossi, padre católico brasileiro e Cauã Raymond, ator brasileiro. Nos fatos históricos, a gente lembra que em 1609 os sonetos de Shakespeare eram publicados pela primeira vez em Londres. Em 1983, primeiras publicações da descoberta do vírus HIV que causa AIDS na revista Science por Luc Montagnier aconteciam. Em 1996, o Iraque aceitava um rígido plano da ONU que previa a venda de exportações limitadas de petróleo. A gente volta amanhã com a Agenda do Rádio. Um cheiro grande, até lá!
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6: Os fatos acontecem. Virou notícia aqui na Nova Onda FM. Um motorista de 59 anos. Ficou ferido após um capotamento registrado na tarde da última segunda-feira, 18, na MG-050 em Formiga. O acidente aconteceu por volta das 16h10, no quilômetro 200 da rodovia, próximo ao trevo do restaurante Bianchini. Segundo a Polícia Militar Rodoviária, o condutor de uma Ford Ranger seguia no sentido Formiga-Divinópolis quando perdeu o controle da direção, bateu no canteiro central, atravessou a pista e parou no pátio do restaurante. O corpo de bombeiros encontrou a vítima presa às ferragens e realizou o desencarceramento com uso de ferramentas hidráulicas. O motorista apresentava ferimento na região do crânio e recebeu os primeiros atendimentos no local. Após o resgate, ele foi encaminhado pelo SAMU para atendimento hospitalar em Formiga. O estado de saúde não foi informado. A ocorrência também contou com apoio da concessionária Via Ápia. O veículo foi removido por falta de custodiante. Fique ligado a qualquer momento. Mais informações, repórter Marcos Inícios.
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14: Agora 11h31.
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14: 91,5, 11h31. 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
14: Fim da escala 6x1. Texto final deve ser entregue nesta quarta. Norberto, notário.
21: Parecer do relator da proposta de emenda à Constituição prevê a redução da jornada de trabalho no Brasil deve ser entregue nesta quarta. O tema que ganhou muito espaço nas últimas semanas começa a ganhar adesão no Congresso, mas com algumas divergências ainda. Tanto o deputado Léo Prates, do Republicanos da Bahia, que vai elaborar o relatório final, como o presidente da comissão especial que trata do assunto, Alencar Santana, do PT de São Paulo, e o presidente da Câmara, Hugo Mota, do Republicanos da Paraíba, apostam em um conteúdo mais enxuto. A ideia é focar nos parâmetros principais: a redução da jornada de trabalho para 40 horas semanais, o fim da escala 6x1 com 2 dias de folga por semana e sem mexer nos salários. O economista César Bergo lembra que é preciso debater alguns detalhes, principalmente sobre as atividades que funcionam de forma ininterrupta.
2: Você tem várias atividades.

0: já tem o autoatendimento. Teoricamente, não haveria mais necessidade de ter o caixa lá. É uma questão que você muitas vezes só tem no Brasil.
1: De acordo com pesquisa Quest divulgada no início da semana, 68% dos brasileiros são a favor do fim da escala 6x1. Outros 22% se dizem contra a proposta. O economista Jorge Fernandes dos Santos Filho acredita que a produtividade pode melhorar com a redução da jornada e, assim, equilibrar os resultados.
2: O primeiro ganho, ele é bem documentado, né? Menos fadiga tende a melhorar o bem-estar, né? Em alguns países desenvolvidos, o teste da semana da redução da jornada de trabalho semanal, ele trouxe alguns benefícios em termos de produtividade, né? Então, como a jornada é menos desgastante, a tendência é reduzir aquilo que eu falei, o absenteísmo, né? As pessoas não comparecerem ao trabalho por algum problema. E melhorar a retenção, né? Turnover em alguns segmentos da economia, e isso diminui o custo de rotatividade.
1: A oposição ao governo já admite aprovar a medida, mas quer um período de transição. E alguns parlamentares falam em até 10 anos. A preocupação é que os empresários tenham algum tipo de problema de adaptação. Entretanto, recentemente conversamos com a empresária Isabela Raposeiras, que atua no ramo do café. Ela já atua com escala 4x3 e vê benefícios.
3: Com a escala 4x3, a gente conseguiu reduzir o indicador de mão de obra. Por quê? Porque a galera aumentou a produtividade, a galera trabalha mais descansada, mais ágil, mais gentil também com o cliente e erra menos. Então a gente vende mais. Nosso faturamento subiu 35% em 2025 e a gente implantou a escala em julho.
1: O relatório que será apresentado nesta quarta tem votação prevista na comissão especial no próximo dia 26. Agência Rádio Web, produção e reportagem, Norberto Notário.
4: Agora 11h36, os microempreendedores individuais MEIs têm até o dia 31 de maio para enviar a declaração anual simplificada do microempreendedor individual, DASNY-SIMEI, referente ao ano calendário de 2025. A declaração é obrigatória para todos os empresários que foram optantes pelo SIMEI em qualquer período do ano, mesmo que não tenham registrado o faturamento. O envio pode ser feito pelo aplicativo MEI ou pelo portal do empreendedor. No preenchimento, o contribuinte deve informar o faturamento bruto anual da empresa e se houve contratação de funcionário. O limite de faturamento do MEI é de R$ 81 mil reais por ano. Segundo a Receita Federal, a entrega dentro do prazo é importante para manter o CNPJ regularizado e evitar multas. Quem perder o prazo poderá pagar multa mínima de R$ 50, além de outras penalidades previstas pela Receita Federal. A Caixa inicia nesta quarta-feira 20 o pagamento do Bolsa Família referente ao mês de maio para os beneficiários com o número de identificação social NIS terminado em 3. Os pagamentos são realizados preferencialmente na poupança Caixa ou conta Caixa Tem. Com a conta Caixa Tem, os beneficiários podem pagar contas e fazer transferências diretamente pelo aplicativo no celular. O benefício também pode ser movimentado com cartão de débito da conta em comércios, unidades lotéricas correspondentes Caixa Aqui, terminais de autoatendimento e agências da Caixa. Além disso, é possível realizar saques sem cartão nos terminais de autoatendimento e unidades lotéricas, utilizando a identificação biométrica previamente cadastrada em uma agência da Caixa. No aplicativo Bolsa Família, é possível acompanhar as informações dos benefícios, além de receber atualizações e novidades sobre o programa. Para baixar os aplicativos Caixa Tem e Bolsa Família, basta acessar a loja de aplicativos do seu smartphone. É gratuito.

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0: 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Laboratório Miguel Sabino, excelência, confiança e cuidado em cada exame. 11h39, intervalo rápido e na volta, mais informações.
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0: 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A Polícia Civil de Minas Gerais concluiu o inquérito que investigou o homicídio de um homem de 27 anos ocorrido no bairro Ipiranga, em Divinópolis. O principal suspeito, de 26 anos, já está preso por envolvimento com tráfico de drogas. Segundo as investigações, a vítima foi atraída até o portão de casa após o suspeito simular uma entrega. Quando saiu da residência, o homem foi atingido por vários disparos a queima-roupa na região da cabeça e do rosto. De acordo com a Polícia Civil, o crime teria sido motivado pela rivalidade entre grupos criminosos. A vítima passou a ser alvo após ser vista com integrantes de uma gangue rival no dia anterior ao homicídio. O executor do crime havia sido preso em flagrante pela Polícia Militar em setembro do ano passado por envolvimento com tráfico de drogas. Ele e um segundo envolvido foram indiciados por homicídio qualificado por motivo fútil e recurso que dificultou a defesa da vítima. O inquérito foi encaminhado ao Ministério Público para Nova

0: Onda FM, repórter Marcos Inícios.
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0: Agora 11:44 na Nova Onda.
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0: Agora 11:45, 15 minutos faltando para o meio-dia, de volta com o nosso Mais Notícias. O Congresso Nacional deve analisar nos próximos dias os vetos presidenciais à Lei de Diretrizes Orçamentárias de 2026, que impedem municípios inadimplentes de receber recursos federais. A informação foi confirmada nesta terça-feira, dia 19, pelo presidente do Senado, Davi Alcolumbre, durante a Marcha a Brasília em Defesa dos Municípios, evento organizado pela Confederação Nacional de Municípios, a CNM. Segundo ele, a intenção é votar os dispositivos do chamado Veto 51, de 2025, que restringe transferências voluntárias da União e o envio de emendas parlamentares para prefeituras com pendências fiscais. Durante o evento, Alcolumbre afirmou que ele e o presidente da Câmara, Hugo Mota, devem organizar uma sessão do Congresso junto aos líderes partidários e ao governo para analisar os vetos. De acordo com o senador, dos municípios brasileiros com menos de 75 mil habitantes, cerca de 3.100 estão inadimplentes. O veto presidencial retirou 44 dispositivos da LDO, incluindo a autorização para que municípios inadimplentes, de pequeno porte, possam firmar convênios com a União. O governo justificou a decisão alegando inconstitucionalidade e violação da lei de responsabilidade fiscal. Ainda durante o encontro, Alcolumbre defendeu maior autonomia financeira para os municípios e afirmou que a pressão sobre as contas das prefeituras tem aumentado. O presidente da Câmara, Hugo Mota, também participou do evento e destacou propostas voltadas à assistência social, segurança pública, saúde e mobilidade urbana. Entre os temas citados estão o fortalecimento do Sistema Único de Assistência Social, medidas para reduzir o impacto dos precatórios nas contas municipais, investimentos em segurança pública e transporte coletivo. Hugo Mota também defendeu a destinação de recursos para os municípios por meio das emendas parlamentares. Segundo ele, os investimentos ajudam no financiamento de obras e serviços públicos e aproximam o orçamento federal das necessidades dos municípios. Onze e quarenta e sete, vamos a Belo Horizonte, Assembleia Legislativa de Minas Gerais, o repórter Arleison Roberto, trazendo as últimas informações do Parlamento Mineiro. Alô, Arleison.
9: Olá, Marquinhos, um abraço para você, uma excelente quarta, ótimo dia a todos em Pitangui, acompanhando a Nova Onda. Nessa quarta-feira, meio de semana, a Assembleia de Minas vem informando o seguinte: enquanto o Brasil debate jornadas de trabalho mais humanas, como o fim da escala 6x1, uma realidade brutal ainda persiste no país: o trabalho escravo contemporâneo. E Minas Gerais lidera o número de casos identificados. Por isso, é uma pauta constante na Assembleia Legislativa e é o tema do novo episódio do Politiza, podcast da Rádio Assembleia. Graziele Mendes.
10: Só em 2025, mais de 2.700 pessoas foram resgatadas em condições análogas à escravidão no Brasil, segundo o Ministério do Trabalho e Emprego. E Minas Gerais lidera o número de casos identificados. Na chamada lista suja do trabalho escravo, divulgada pelo governo federal, aparecem mais de 120 empregadores autuados no estado. E quem viveu essa realidade relata que o trabalho escravo contemporâneo começa com promessas de emprego e termina em dívida, medo e perda da dignidade. Em audiência na Assembleia de Minas, o coordenador da Articulação dos Empregados Rurais de Minas Gerais, Jorge Ferreira, que já foi vítima desse tipo de exploração, lembrou do que viveu e viu.
11: O patrão não rouba a hora extra, ele rouba a dignidade humana das pessoas. É disso que nós estamos falando quando falamos do trabalho escravo. É do cara pegar um trabalhador lá na Bahia, ou no Vale de Quitionha, de uma cama, ainda que simples, e coloca ele para dormir.

0: função. Tirar a mulher que está lavando a roupa dela num tanquinho ou numa máquina e colocar ela para lavar roupa num pneu com um pedaço de lona preta. De colocar os camaradas para trabalhar de domingo a domingo sem nenhum descanso. Pega no serviço às 4 da manhã, às 6 da noite, eles estão trabalhando ainda. Sem receber adicional de salubridade, sem receber hora extra, recebendo salário mínimo mais alguma coisa.
1: E um dos aspectos mais perversos é que muitas vítimas nem conseguem se reconhecer nessa condição, como lembrou a desembargadora Juliana Vignoli, também em audiência na Assembleia de Minas.
2: Que eu vi as pessoas comendo comida estragada, água podre, dormindo dentro de fornos. Tinha gente chorando quando foi resgatado, pedindo desculpa para os fazendeiros.
1: E a doutora em Direito do Trabalho e coordenadora da Clínica de Trabalho Escravo da UFMG, Lívia Miralha, explica que um dos maiores desafios para responsabilizar empresas que cometem esse crime é que, em geral, elas contratam serviços de fornecedores menores.
3: E aí que mora o grande problema, porque ela lava as mãos, fala, já rompi meu contrato, eu não contrato mais. Só que se essa pequena ou média empresa, a produção era 98, 100% destinado, o que, que a gente vê? Essa empresa sem capacidade econômica e sem patrimônio para poder pagar o que ela está devendo para esses trabalhadores.
1: Os casos acontecem principalmente no meio rural, mas também nas cidades e dentro de casas de família. A discussão completa sobre trabalho escravo contemporâneo está no novo episódio do Politiza, o podcast da Rádio Assembleia. E a convidada é a professora Lívia Miralha, referência nacional no tema.
4: 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Da Assembleia Legislativa em Belo Horizonte, repórter Arleison Roberto.
5: Obrigado, Arleison Roberto, pela participação e pelas informações. 11h51. 9 minutos faltando para o meio-dia. Projeto de lei fixa limite de 500 mil para cachês de shows em cidades mineiras. Projeto que limita gastos públicos com shows e eventos culturais ganhou apoio em audiência na Assembleia de Minas. A proposta cria regras para a contratação de artistas por prefeituras e órgãos públicos. O texto prevê teto de 500 mil por apresentação ou até 1% da receita do município, incluindo cachê, transporte e alimentação. Os deputados Antônio Carlos Arantes e professor Cleiton afirmam que a medida surgiu após reclamações sobre o aumento dos cachês artísticos nos últimos anos. Durante a audiência, produtores disseram que os custos dispararam depois da pandemia. João Hélio Esteves, representante de mais de 170 produtores, afirmou que artistas que cobravam 200 mil passaram a pedir mais de 600 mil reais. Antônio Carlos Arantes criticou o uso de grandes quantias em cidades com problemas básicos, como falta de água. O projeto também prevê que pelo menos 5% do valor pago à atração principal seja destinado à contratação de artistas mineiros. Para Carnaval e Réveillon, o limite de gastos poderá ser dobrado. A proposta recebeu apoio de deputados de diferentes partidos. Mauro Tramonte afirmou que a medida pode virar referência nacional, enquanto Bim da Ambulância defendeu aumentar para 10% a reserva para artistas mineiros. Representantes da Associação Mineira de Municípios alertaram para possíveis dificuldades jurídicas, já que a legislação federal dá autonomia aos municípios nas contratações. Mesmo assim, os autores defendem que uma lei estadual teria mais força na fiscalização dos gastos públicos. 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Agora 11h54.
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2: 6 minutos faltando para o meio-dia. Atenção, papai e mamãe, parem tudo, por favor, que vocês estão fazendo agora e ouçam com atenção essa reportagem de Breno Zonta. Estudo revela como abusadores aliciam adolescentes pela internet. Acompanhe.
3: Primeiro, anônimos, eles se passam por colegas de jogo. Depois, dizem o que os adolescentes querem ouvir. Por fim, migram para outras redes sociais, trocam contatos. Parece uma amizade, mas se trata de aliciamento de adolescentes por abusadores da internet. Esse é o modo de operação identificado por estudo inédito da organização Child Fund, que há 60 anos defende o direito de crianças e adolescentes no Brasil. A pesquisa ouviu mais de 8 mil adolescentes de 13 a 18 anos de todas as regiões do país em um questionário pela internet. Depois, se reuniu com um grupo presencial em escolas de Minas Gerais e Ceará, com apoio de psicólogos, para entender o alcance desse problema. O gerente de programas do Child Fund, Cristiano Moura, conta o que o estudo percebeu.
4: É justamente no momento que esses adolescentes eles ficam nos jogos online, em geral, de noite, de madrugada, onde não tem supervisão dos pais, eles se aproximam desse adolescente, começa a trocar presentes, dá presente para eles, que aí automaticamente ajuda, aí começa ali um diálogo, obrigado, aquela coisa. Naquele momento, esse abusador ganha confiança desse adolescente e dali eles começam a criar um vínculo.
3: 54% dos entrevistados disseram ter sofrido violência sexual na internet. São mais de 9 milhões de adolescentes. 41% já interagiram com estranhos suspeitos. 94% afirmaram não saber como denunciar os casos. O estudo ainda entrevistou, com apoio do Sistema de Justiça brasileiro, 3 abusadores que estão detidos em presídios do Distrito Federal. Alguns dados são sensíveis, mas, segundo Cristiano, os próprios criminosos admitiram que a falta de supervisão dos pais é uma das principais brechas exploradas.
4: Eles acham mesmo que sabe se proteger e os pais confiam e deixam isso muito solto. E o interessante, os abusadores, todos os entrevistados viraram para a gente e falaram assim, olha, se eu pudesse recomendar, tem que ter supervisão. E todas as crianças e adolescentes que conversava, mesmo falando que o pai sabia, mas não tinha essa supervisão. Às vezes o pai sabe que está num jogo, mas não está supervisionando o que está acontecendo dentro do jogo.
3: O estudo identificou fatores em comum na trajetória desses abusadores. Exposição precoce à pornografia, ausência de diálogo sobre sexualidade com a família, histórico de violência doméstica e uso intensivo de tecnologias digitais, também sem supervisão. Agência Rádio Web, produção e reportagem, Breno Zonta.
2: 11h57, governo passa a exigir exame toxicológico para a primeira CNH de carro e moto. A Secretaria Nacional de Trânsito, Senatran, oficializou uma determinação para que os DETRANs de todo o país passem a exigir o exame toxicológico nos processos de primeira habilitação. A medida atinge diretamente os candidatos às categorias A e B, destinados à condução de motocicletas e automóveis. A exigência foi rompida após o Congresso Nacional romper o veto presidencial que impede a obrigatoriedade do teste para condutores dessas categorias. Com a nova direção, o candidato deverá apresentar resultado negativo para substâncias psicoativas no momento da emissão da permissão para dirigir. Estima-se que a inclusão do exame toxicológico acrescente um custo de R$ 90 a R$ 110 ao processo de obtenção do documento. Contribuintes de Minas Gerais que perderam o prazo para pagamento do IPVA 2026 já podem parcelar a dívida em até 12 vezes pela internet. A medida foi liberada pela Secretaria de Estado de Fazenda de Minas Gerais. O parcelamento vale para pessoas físicas e jurídicas. Para aderir, o contribuinte deve acessar o portal da Fazenda de Minas, entrar na área IPVA e selecionar a opção parcelamento, informando o número do Renavan do veículo. Os juros e multas por atraso são calculados automaticamente no momento da emissão do documento de arrecadação estadual, o DAE. O valor mínimo de cada parcela é de R$ 200,00. Segundo a Secretaria de Fazenda, débitos de anos anteriores também poderão ser incluídos no parcelamento, desde que estejam disponíveis no sistema. O governo orienta os proprietários a regularizarem a situação para evitar inscrição em dívida ativa e protesto extrajudicial. Após o pagamento da primeira parcela, o motorista já pode emitir o certificado de registro e licenciamento do veículo de 2026, desde que também estejam quitados.

aplicadas à taxa de licenciamento e possíveis multas de trânsito. A taxa de renovação do licenciamento anual do veículo, de R$ 35,62, não pode ser parcelada e continua sujeita a multa e juros em caso de atraso. 11h59, em aproximadamente 30 segundos, nosso relógio vai marcar meio-dia em ponto e você vai conferir a consagração à Nossa Senhora Aparecida. Na sequência, o programa Despertai com o padre Ezequiel Dalpozo. E eu volto já já.

0: Ó Maria Santíssima, que em vossa imagem milagrosa de Aparecida espalhais inúmeros benefícios sobre o Brasil, eu, embora indigno de pertencer ao número dos vossos servos, mas desejando participar dos benefícios da vossa misericórdia, prostrado a vossos pés, consagro-vos o entendimento para que sempre pense no amor que mereceis. Consagro-vos a língua para que sempre vos louve e propague a vossa devoção. Consagro-vos o coração para que depois de Deus vos ame sobre todas as coisas. Recebei-nos, ó Rainha incomparável, o ditoso número dos vossos servos. Acolhei-nos debaixo da vossa proteção. Socorrei-nos em nossas necessidades espirituais e temporais, e sobretudo na hora da nossa morte. Abençoai-nos, ó Mãe Celestial, e com vossa poderosa intercessão fortalecei-nos em nossa fraqueza, a fim de que, servindo-vos fielmente nesta vida, possamos louvar-vos, amar-vos e render-vos graças no céu por toda a eternidade. Assim seja.
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Olá, meu caro e minha cara ouvinte, que bom que estamos juntos mais uma vez. Esse é o momento Despertai para o Amor. Despertar para o amor é despertar para aquilo que há de melhor. Falei já sobre a intranquilidade. Por que as pessoas vivem e andam intranquilas? Tem muitas causas. Quando perguntamos isso, surgem vários motivos e não se esgota naquilo que a gente vai falando. Há as causas externas, como por exemplo a situação econômica, o ambiente social, as pessoas andam agitadas, estão com dívidas, estão pressionadas pelos objetivos da empresa, então isso gera intranquilidade. As causas psíquicas, que também roubam a tranquilidade. Tem pessoas que não têm medida, elas são influenciadas pelo mercado a comprar sempre mais, a ter sempre mais, nunca estão satisfeitas com aquilo que têm. Há causas também que os psicólogos falam de intranquilidade neurótica. Às vezes as intranquilidades interior e exterior também remetem à nossa história de vida, aquilo que nós experimentamos desde a infância, a experiências traumáticas que nos tiram o sossego. Existe uma intranquilidade doentia que apenas um médico, um psiquiatra pode tratar. Um dos obstáculos para a tranquilidade é o barulho também.

0: Até mesmo quem anseia por tranquilidade é impedido de desfrutar a quietude pelo barulho do ambiente. Por toda parte há ruídos, o barulho do trânsito, no local de trabalho, na mídia. Em algumas casas pode-se ouvir, de uma só vez, os mais variados programas de televisão e rádio. De cada apartamento ressoa outro canal. As pessoas que moram próximo a um cruzamento movimentado podem vedar à vontade suas janelas, mas o barulho vai persegui-las em toda parte. Há pessoas, por exemplo, que gostam de trabalhar em silêncio, mas os colegas de trabalho não param de falar. Assim se acrescenta ao trabalho o estresse das inúmeras palavras que afluem durante o dia todo. São muitas as pessoas que não suportam o silêncio e o roubam de quem o aprecia. Alguém gostaria de passear em silêncio, mas o acompanhante não se cansa de falar. Desse modo, é absolutamente impossível admirar a paisagem. O foco é sempre em ninharias, que não levam a nada. Outros mal chegam a casa vindo do trabalho, já ligam a televisão ou rádio, precisam de barulho. Precisam de um anteparo de ruídos que ocupe sua incapacidade de estar sozinhos consigo mesmos e se tranquilizarem. Se percebe muito essa realidade, caro ouvinte. Pessoas que não conseguem fazer silêncio estão sempre à procura de ambientes agitados. Por outro lado, também há pessoas que gostam de se isolar, que também não é uma atitude construtiva, porque a pessoa se isola do mundo, então vai sofrer depressão, porque ela se isolou de todos. A justa medida é o caminho. Pensemos nisso. Todas essas colocações são para ajudar as pessoas a pensarem, a meditar, para ver como está a minha vida, como está a nossa vida. Você pode curtir a nossa página no Facebook, facebook.com/Padre Ezequiel. Lá tem mais mensagens. Um forte abraço para você. Deus te abençoe e te guarde. Em nome do Pai, do Filho e do Espírito Santo. Amém.
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7: 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Você já ouviu falar em ensino híbrido? É a união do que a sala de aula tem de melhor com as vantagens do mundo digital. Parte do estudo acontece na escola, com a turma e o professor. E a outra parte acontece online, de onde o aluno estiver. Sabe qual a grande vantagem? A flexibilidade. E parece que a ideia pegou. Uma pesquisa recente mostrou que mais de 80% dos pais apoiam a continuidade de modelos que mesclam o presencial e o digital. Isso mostra como a educação está se transformando. E para que essa união funcione, é fundamental ter profissionais que saibam guiar o aluno nesses dois ambientes, aproveitando o melhor de cada um para facilitar o aprendizado. Texto cedido pelo professor Matheus Guimarães. 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
10: Olá, ouvintes da Nova Onda FM, é hora de atualizarmos as informações. Um homem de 24 anos foi condenado a 28 anos de prisão em regime inicial fechado pelo crime de homicídio qualificado ocorrido em Pitangui. O julgamento, realizado na última sexta-feira, atendeu a denúncia do Ministério Público de Minas Gerais, que apontou as atualizações de motivo torpe e recurso que dificultaram a defesa da vítima. O crime ocorreu em junho de 2025 e, segundo as investigações, foi motivado pela disputa entre facções criminosas envolvidas com o tráfico de drogas na região. A vítima, de 29 anos, foi surpreendida pelo acusado e executada com 5 disparos de arma de fogo. Além da pena de 28 anos em regime inicial fechado, a justiça determinou que o réu pague R$100 mil de indenização por danos morais à família da vítima, que deixou dois filhos menores. O Ministério Público ressaltou que a rivalidade entre os grupos locais tem sido monitorada e combatida pelas forças de segurança do Estado. Não saia da sintonia. A qualquer momento, mais informações. Repórter Marcos Inícios.
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17: 12:14.
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10: Nova Onda FM. 12:15. Uma ótima tarde de quarta-feira para você. Obrigado pelo carinho da sua sintonia. Para você que está chegando agora, seja muito bem-vindo, seja muito bem-vinda. Esta é a sua Nova Onda FM 91,5, rádio pertencente à Rede Ativa de Comunicação. Estamos neste momento falando de Pitangui para mais 90 cidades do Centro-Oeste Mineiro e micro-região do Alto São Francisco. Com prazer enorme ter a sua companhia. Você que está acompanhando aqui o nosso Mais Notícias, que vai ao ar de segunda a sexta, de 11 às 13, sempre trazendo informações sobre política, economia, saúde, entrevistas, esportes e também o nosso noticiário policial, onde sempre trazemos aqui informações da região Centro-Oeste Mineira. 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A academia que mais cresce na região Centro-Oeste de Minas. 12:17 na Nova Onda.
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10: Agora vamos falar de saúde? Gripe começa mais cedo, reforça a importância da vacinação. Carolina Cassola.
25: A temporada de gripe começou mais cedo em 2026. Até o início de março deste ano, 26 estados já sinalizaram aumento dos casos de síndrome respiratória aguda grave, com mais de 16 mil casos identificados, segundo o informe do Ministério da Saúde. A Organização Pan-Americana da Saúde emitiu alertas recentes sobre uma possível temporada respiratória mais precoce ou mais intensa do que o habitual. Segundo especialistas, a vacinação anual contra a influenza continua sendo a forma mais eficaz de prevenção, mas muita gente ainda tem dúvidas sobre isso. Quem explica é a médica e sanitarista Melissa Palmieri, atual vice-presidente da Sociedade Brasileira de Imunizações Regional São Paulo.
0: Os vírus da gripe estão em constante mutação. Por isso, a vacina é atualizada anualmente para garantir proteção contra as cepas mais recentes. Assim, para se manter protegido, é necessário tomar a vacina a cada ano. E um recado importante aqui. Não quer dizer que se, por exemplo, o ano passado você atrasou e tomou em setembro, que você só pode tomar em setembro. Isso é um mito muito frequente. O momento ideal de vacinar é agora.
25: A vacina contra a gripe não causa gripe. Após a imunização, os efeitos mais comuns relatados são dor, inchaço e vermelhidão no local de aplicação, que costumam ser leves e desaparecer em 48 horas. Se você estiver com febre, é preferível adiar a vacina contra a gripe até se sentir melhor e

0: estar com o sistema imunológico 100% recuperado. Isso também ajuda a não confundir com uma reação ao imunizante. A médica Melissa Palmieri relata a relevância da testagem rápida para o diagnóstico precoce.
1: A testagem rápida permite identificar se o paciente está com gripe ou outra infecção respiratória. Isso contribui para o início precoce de tratamento, reduzindo a transmissão e o risco de complicações, principalmente em pessoas vulneráveis que podem se beneficiar do uso de antivirais quando necessário.
0: No portal Fique Imune, da empresa Abbott, é possível esclarecer dúvidas e encontrar o local mais próximo para se vacinar. 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Produção e reportagem, Carolina Cassola.
2: Meio-dia e 20, a Anvisa aprovou uma nova opção de tratamento para casos mais agressivos de câncer de mama no Brasil. O medicamento Enhertu, já usado no país, espero que eu esteja pronunciando de forma correta aqui, viu? Passa agora a ser indicado em combinação com outro remédio para pacientes com câncer de mama HER2 positivo em estágio avançado. Esse tipo de câncer representa cerca de 20% dos casos e é considerado mais agressivo, com maior risco de progressão da doença e pior prognóstico, principalmente quando há metástase. Segundo a Anvisa, a nova indicação foi baseada em estudos que mostraram melhora significativa na sobrevida livre de progressão da doença. O tratamento será indicado para casos em que o tumor não pode ser removido totalmente por cirurgia ou quando o câncer já se espalhou para outras partes do corpo. A aprovação amplia as alternativas terapêuticas para pacientes com câncer de mama positivo, condição que ainda é considerada incurável nos estágios mais avançados. A câncer de mama HER2 positivo. Meio-dia e 21 na Nova Onda. 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
2: Agora, educação, o Ministério da Educação, MEC, anunciou uma mudança histórica na dinâmica de acesso ao ensino superior no país. A participação da edição do Enem 2026, todos os estudantes concluintes do terceiro ano do ensino médio da rede pública terão inscrição automática no Exame Nacional do Ensino Médio. A medida foi oficializada por meio de portaria e visa desburocratizar o processo, além de aumentar a participação dos jovens nas avaliações federais. Com as novas diretrizes, as secretarias de educação de cada estado e município enviarão os dados cadastrais dos formandos diretamente para o governo federal. O estudante da rede pública não precisará se preocupar com os prazos tradicionais de cadastro. Na prática, o aluno terá apenas o trabalho de acessar a página do participante para confirmar sua participação definitiva no exame, escolher o idioma da prova de língua estrangeira, inglês ou espanhol, solicitar recursos de acessibilidade ou tempo adicional, caso necessite. A portaria prevê ainda a inclusão do exame atrelada ao Sistema de Avaliação da Educação Básica, SAEB, transformando o Enem em um termômetro ainda mais preciso da qualidade do aprendizado no fechamento dos ciclos escolares. Para comportar o fluxo de novos candidatos, o Instituto Nacional de Estudos e Pesquisas Educacionais Anísio Teixeira, o INEP, fará uma expansão logística sem precedentes, credenciando cerca de 10 mil novas escolas como locais de aplicação. A estimativa do MEC é que 80% dos alunos de colégios públicos façam o Enem no próprio estabelecimento onde estudam, reduzindo drasticamente o estresse com deslocamentos e atrasos. Portanto, para o restante dos estudantes que precisarem fazer o exame em bairros distantes ou em municípios vizinhos, o Ministério informou que já estuda um plano de apoio financeiro e logístico para garantir transporte gratuito nos dias de aplicação. Com esse pacote de facilidades, o governo federal espera que a taxa de participação dos concluintes da rede pública atinja a marca mínima de 70% em 2026, reduzindo a abstenção histórica registrada nas edições anteriores. Meio-dia 25. CCJ debate redução da maioridade penal e adia votação. Kessy Balog com os detalhes.
3: De Constituição e Justiça da Câmara dos Deputados, a CCJ, adiou nesta terça-feira a análise de propostas que reduzem a maioridade penal de 18 para 16 anos. As PECs em discussão prevêem que adolescentes passem a responder criminalmente como adultos no sistema prisional comum. A proposta principal foi apresentada em 2015 pelo então deputado Gonzaga Patriota e recebeu parecer favorável do relator, deputado Coronel Assis. Hoje, adolescentes que cometem atos infracionais cumprem medidas socioeducativas previstas no Estatuto da Criança e do Adolescente, como internação e semiliberdade. Ariel de Castro Alves, advogado e membro da Comissão de Defesa dos Direitos da Criança e do Adolescente do Conselho Federal da OAB, afirma que a proposta é inconstitucional e pode ser barrada pelo STF.
4: Já existem entendimentos da Ordem dos Advogados do Brasil, do Conselho Nacional de Justiça, do próprio Ministério Público Federal, de que os direitos e garantias fundamentais dos adolescentes que se envolvem com atos infracionais estariam sendo suprimidos por essa mudança na legislação.
3: Durante o debate na comissão, parlamentares favoráveis à proposta afirmaram que a redução da maioridade penal seria uma resposta ao aumento da violência. Já deputados contrários argumentaram que adolescentes representam uma parcela pequena dos autores de crimes graves e defenderam o fortalecimento das políticas de proteção e inclusão social. Segundo Ariel, o número de adolescentes privados de liberdade caiu nos últimos anos. Ele afirma ainda que o sistema socioeducativo tem índices de reincidência menores do que o sistema prisional comum e critica a inserção de adolescentes em presídios superlotados, sem estrutura de ressocialização e dominados por facções criminosas.
4: É completamente inadequado colocar adolescentes num sistema prisional completamente falido, dominado por facções criminosas, tirá-los então de unidades onde eles possuem escolarização, atendimento de saúde mental, para jogá-los em cárceres superlotadas, seria colocá-los em verdadeiras universidades do crime para que eles voltem muito piores.
3: Além da PEC principal, o relator, deputado Coronel Assis, também deu parecer favorável a outras duas PECs sobre redução da maioridade penal. Uma delas prevê a redução da maioridade apenas em casos excepcionais, como crimes hediondos. Outra amplia a responsabilização criminal para adolescentes entre 12 e 16 anos em casos de violência grave ou crimes contra a vida. A análise das propostas deve ser retomada pela comissão nos próximos dias. Agência Rádio Web, produção e reportagem, Kessy Balog.
2: Meio-dia 27. Opa, atualizou aqui agora, meio-dia 28. 26 graus neste momento na área central de Pitangui, um céu predominantemente nublado. Viu? A CEMIG orienta organizadores de festas juninas, em Minas Gerais, a solicitarem com antecedência a ligação provisória de energia elétrica para arraiais, quermesses e eventos comunitários. Com a chegada de junho, aumenta a demanda por energia para barracas, iluminação, palcos e equipamentos de som. Segundo a companhia, o pedido antecipado permite avaliar a carga elétrica necessária e preparar a rede para evitar problemas durante as festividades. A supervisora de relacionamento com clientes da CEMIG, Isabel Aparecida Almeida, destaca que o planejamento ajuda a garantir mais segurança e organização dos eventos. A solicitação pode ser feita pela internet no portal CEMIG Atende ou presencialmente nas agências da empresa. A CEMIG também alerta para os riscos das ligações clandestinas, conhecidas como gambiarras, que podem causar acidentes e sobrecarregar a rede elétrica. A recomendação vale para paróquias, escolas, associações e comunidades que promovem festas juninas em todo o estado. 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
2: Vamos lá, primeiro então, Copa Sul-Americana. Complicou, viu? São Paulo só empata na estreia de Dorival Júnior. Daniela esperou.
6: Na estreia do técnico Dorival Júnior, o São Paulo empatou em 1-1 com Milionários da Colômbia e desperdiçou a chance de aumentar a distância para o segundo colocado na liderança do Grupo C da competição. Isso frustrou os planos da equipe paulista para a quinta rodada da fase de grupos, já que foi a campo com todos os titulares e vivia a possibilidade de se aproximar da vaga para as oitavas de final. Nesta quarta-feira, mais brasileiros entram em campo. O Botafogo visita o Independente Petroleiro, jogo que será realizado no Paraguai às 9 horas da noite. O técnico Franklin Carvalho vem de uma boa vitória pelo Campeonato Brasileiro, mas também lida com a situação da eliminação na Copa do Brasil. Para o jogo desta quarta-feira, o treinador alvinegro fala sobre a tática que vai usar, que depende muito do adversário.
7: Nós temos uma base estrutural, digamos assim, obviamente que isto depois é maleável, porque eu acho que depende sempre do que o adversário nos traz e nos apresenta. E nós sabemos que esta equipa tem características diferentes com a bola, este adversário tem características diferentes com a bola do que nós normalmente encontramos. Mas nós temos essa base, esse ponto de partida, e depois, claro, com as características individuais de cada jogador, nós procuramos fazer coisas diferentes. Eu não posso pedir ao Vila Alba que ande no espaço interior como anda o Montoro para receber aquela bola de forma orientada e ir para a baliza. Peço ao Vila Alba para atacar o espaço. Portanto, eu acho que aqui é logo uma dicotomia muito grande, porque são jogadores completamente diferentes.
6: Outro carioca também joga nesta quarta-feira. O Olímpia recebe o Vasco no Paraguai, no estádio Defensores del Chaco, às 7 da noite. O time cruzmaltino vai com a equipe mista de reservas, já mantendo o que Renato Portaluppi vem fazendo na competição. O Bragantino também joga fora de casa, visita o River Plate no Monumental de Nunes, tentando buscar a segunda colocação do Grupo H. O cara bobo está na frente pelo critério de desempate, então o Red Bull Bragantino precisa vencer essa partida para seguir com o sonho. O Santos recebe o San Lorenzo da Argentina na Vila Belmiro em uma situação complicadíssima, já que é o lanterna do Grupo D, com apenas 3 pontos, vai precisar vencer os seus 2 jogos e ainda contar com uma combinação de resultados. Missão complicada para o Peixe. Agência Rádio Web com informações da Copa Sul-Americana, Daniela Esperon.
2: E o Atlético entra em campo nesta quinta com missão dupla diante do Cienciano do Peru pela quinta rodada da fase de grupos da Sul-Americana. Além de buscar a vitória para seguir vivo na competição, o Galo tenta dar o troco após a derrota sofrida no primeiro turno, quando perdeu por 1-0 em Cusco. O confronto será disputado na Arena MRV, em BH. O Atlético ocupa a última colocação do Grupo B, com 4 pontos. Já o Cienciano lidera a chave, com 7 pontos. Uma vitória atleticana deixa tudo embolado na reta final da fase de grupos e mantém o clube com chances reais de classificação para o mata-mata. O técnico Eduardo Domingues deve mandar força máxima para a partida. A comissão técnica avalia mudanças no meio-campo e no ataque para aumentar o poder ofensivo da equipe, que vem sofrendo com oscilações na temporada. A pressão por resultado aumentou após os tropeços nas primeiras rodadas da competição. Apenas o primeiro colocado do grupo avança diretamente às oitavas de final, enquanto o segundo disputa um play-off contra equipes eliminadas da Libertadores. Além da importância esportiva, o duelo também é tratado internamente como decisivo para aliviar a pressão sobre o elenco e comissão técnica, já que o Atlético considera a Sul-Americana uma das prioridades da temporada. Perdi 33, agora Libertadores com 1 a menos, Cruzeiro segundo empate com Boca e dá passo pelas oitavas da competição. Daniela Esperon de volta.
6: A torcida do Fluminense acreditou, compareceu ao estádio do Maracanã, mais de 60 mil torcedores, mas dentro de campo um jogo tenso. E o Fluminense venceu o Bolívar pelo placar de 2-1. Resultado que não é suficiente para fazer com que os cariocas dependam somente de si para se classificar às oitavas de final da Copa Libertadores da América. Mesmo com a vitória, a sensação foi de que poderia ter sido mais. O zagueiro Freites lamentou o placar magro, mas acredita numa classificação.
8: Acreditar, crer em nós, lo tienen que seguir haciendo porque nosotros no depende de nosotros ya ahora, nosotros tenemos que hacer nuestro trabajo en la última fecha de la Libertadores y dependemos de otro resultado. Pero bueno, nosotros haciendo nuestro trabajo, yo confío en que la

0: de 1-1. O Mirassol conseguiu a classificação com uma rodada de antecedência e eliminou o Always Red, venceu por 2-1 do time boliviano, jogo que aconteceu no Paraguai. Nesta quarta-feira, outros brasileiros entram em campo. O Flamengo recebe o Estudiantes no Maracanã. A tendência é que Leonardo Jardim vá com o time titular, já que o Flamengo é o líder do Grupo A, mas ainda não está garantido na próxima fase. O Palmeiras também enfrenta o Cerro Porteño dentro de casa às 9h30 da noite. Está na liderança também do seu grupo, o Grupo F. O Palmeiras tem 8 pontos e tem um confronto direto com o segundo colocado. Agência Rádio Web com informações da Libertadores, Daniela Esperon.
1: Agora é meio-dia 35.
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1: A primeira parte do nosso noticiário policial, os principais destaques para esta quarta-feira. Motorista é preso com um veículo clonado na BR-262. Um motorista de 38 anos foi preso pela Polícia Rodoviária Federal com um veículo clonado nesta terça-feira 19, no quilômetro 467 da BR-262, altura da cidade de Bom Despacho. De acordo com a Polícia Rodoviária Federal, o condutor de 38 anos, que havia adquirido o veículo há aproximadamente um ano e meio, transitava pela rodovia quando foi abordado durante a operação de rotina. A inspeção revelou que elementos identificadores do automóvel estavam adulterados, caracterizando a clonagem. Diante da situação, o veículo Toyota Hilux SW4 foi apreendido e o condutor preso, ambos encaminhados para a delegacia de Bom Despacho. Um motorista de 59 anos ficou ferido após um capotamento registrado na tarde da última segunda-feira na MG-050 em Formiga. O acidente aconteceu por volta das 16h10, no quilômetro 200 da rodovia, próximo ao trevo do restaurante Bianchini. Segundo a Polícia Militar Rodoviária, o condutor de uma Ford Ranger seguia no sentido Formiga a Divinópolis, quando perdeu o controle da direção, bateu no canteiro central, atravessou a pista e parou no pátio do restaurante. O Corpo de Bombeiros encontrou a vítima presa às ferragens e realizou o desencarceramento com o uso de ferramentas hidráulicas. O motorista apresentava ferimento na região do crânio e recebeu os primeiros atendimentos no local. Após o resgate, ele foi encaminhado pelo SAMU para atendimento hospitalar em Formiga. O estado de saúde não foi informado. A ocorrência também contou com apoio da concessionária Via Ápia. O veículo foi removido por falta de custodiante. Meio-dia 37, um homem de 43 anos foi preso na noite desta terça, suspeito de tráfico de drogas no bairro São Luís, em Divinópolis. Durante patrulhamento, militares abordaram o condutor de uma caminhonete Toyota Hilux na rua Tupinambás. Com ele foram encontradas 40 pedras de crack, uma pedra maior da mesma droga, R$ 341 em dinheiro e um celular. O veículo foi apreendido. O suspeito já tinha passagens por tráfico, segundo informou a Polícia Militar. Ele foi encaminhado à Delegacia de Polícia Civil. Meio-dia e 38, um homem de 33 anos foi preso ontem à noite, suspeito de estupro, lesão corporal, ameaça e resistência à prisão no bairro Santa Rosa, em Divinópolis. A vítima, de 39 anos, relatou à Polícia Militar que estava sendo mantida, trancada em casa, agredida e ameaçada com uma faca desde a última sexta-feira 15. Ela foi encontrada com ferimentos na cabeça e nos lábios e informou ter sido estuprada. O suspeito resistiu à prisão e foi encaminhado à UPA e depois à delegacia. A vítima ficou em observação no Complexo de Saúde São João de Deus. A faca usada nas ameaças foi apreendida. O caso agora segue sob investigação. Meio-dia 38, a Polícia Civil concluiu o inquérito da morte de uma adolescente em um hospital de Itaúna, ocorrida em 25 de novembro do ano passado. 7 médicos foram indiciados por homicídio culposo. A vítima procurou atendimento no dia 20 de novembro com dor abdominal intensa. Foi diagnosticada com gastroenterite viral e liberada sem exames. Ela retornou outras 4 vezes ao hospital, mas o diagnóstico foi mantido. No dia 23, após exames, foi constatada apendicite aguda. A cirurgia ocorreu na madrugada do dia 24, já com rompimento do apêndice e peritonite. A jovem morreu no dia seguinte por choque séptico. O inquérito apontou falhas na condução do atendimento e demora na adoção das medidas adequadas. O caso foi encaminhado à justiça. Meio-dia 39, intervalo, e na volta a segunda parte do nosso noticiário policial. Não sai daí, porque é já já.
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14: Olá, ouvintes da Nova Onda FM, deixando a nossa programação em modo stand-by por alguns instantes para atualizarmos as informações. A Polícia Civil de Minas Gerais concluiu o inquérito da morte de uma adolescente em um hospital de Itaúna, ocorrida em 25 de novembro de 2025. 7 médicos foram indiciados por homicídio culposo. A vítima procurou atendimento no dia 20 de novembro com dor abdominal intensa. Foi diagnosticada com gastroenterite viral e liberada sem exames. Ela retornou outras 4 vezes ao hospital, mas o diagnóstico foi mantido. No dia 23, após exames, foi constatada apendicite aguda. A cirurgia ocorreu na madrugada do dia 24, já com rompimento do apêndice e peritonite. A jovem morreu no dia seguinte por choque séptico. O inquérito apontou falhas na condução do atendimento e demora na adoção das medidas adequadas. O caso foi encaminhado à Justiça. Não saia da sintonia, a qualquer momento, mais informações. Repórter Marcos Inícios.
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14: Agora é 12h47.
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Meio-dia 47, de volta com o nosso Mais Notícias, a segunda parte do nosso noticiário policial. Os principais destaques para esta quarta-feira, 20 de maio de 2026, 27 graus neste momento na área central de Pitangui, um céu predominantemente nublado, com previsão de chuva à tarde e à noite para a nossa região. Agora meio-dia 48, um morador em situação de rua de 27 anos, procurado pela justiça, acabou preso pela polícia militar no centro de Pará de Minas. Policiais militares realizavam cumprimento de mandado de prisão contra o homem. Durante patrulhamento preventivo na zona rural, eles receberam informações que o autor estava escondido no povoado de Córrego das Pedras. No local, os moradores informaram que o homem esteve em Córrego das Pedras, onde inclusive estava intimidando alguns populares. O autor não foi encontrado. Posteriormente, uma equipe da Polícia Militar conseguiu encontrar um morador em situação de rua na rua Alano Melgaço, centro de Pará de Minas, onde ele acabou preso. O indivíduo, que possui passagens anteriores por ameaça, lesão corporal e furto, foi encaminhado para a delegacia, onde foi apresentado ao delegado plantonista. E ontem, durante a ação policial no bairro Prolongamento Santa Luzia, em Nova Serrana, a Polícia Militar apreendeu uma adolescente de 16 anos, suspeita de ato infracional análogo ao crime de tráfico de drogas. A equipe policial visualizou a menor em atitude suspeita e, ao perceber a presença dos militares, ela alterou o trajeto que seguia, motivando a abordagem. Durante a fiscalização, foi localizada uma sacola plástica que a adolescente carregava. Questionada sobre o conteúdo da sacola, a menor relatou que um dos pacotes continha cocaína e que o outro continha uma mistura de polvilho, farinha de trigo e cocaína. Diante da situação, a adolescente foi apreendida e conduzida, juntamente com os materiais apreendidos, à Delegacia de Polícia Civil. O Conselho Tutelar foi acionado para acompanhar a ocorrência. 11 minutos faltando para uma da tarde, termina aqui o Mais Notícias. Fique ligado na nossa programação, a qualquer momento mais informações. O nosso Conexão no Ar daqui a pouquinho, viu? No comando dele, Thiago Aguiar. Ele vai ficar com vocês até às 5 da tarde. Eu estarei de volta amanhã em mais uma edição do Mais Notícias, a partir das 11. Até amanhã.

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11: 12:59.
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2: Vamos que vamos aí na Rádio Mais Sertaneja do Brasil com o nosso Conexão chegando a partir de agora. Uma ótima tarde pra você, obrigado aí pela sua companhia. 1:04 pelo horário oficial de Brasília. O Conexão começando a partir de agora, nesta quarta-feira, nesse dia 20 de maio do ano de 2026. Seja você bem-vindo, seja você bem-vinda. Obrigado pela sua audiência, onde quer que você esteja, viu? A partir de agora, o Conexão está chegando aqui pela Nova Onda, trazendo pra você a melhor programação do seu rádio, viu? 37-3271-9191, você ligando, você interagindo, você participando comigo e fazendo a festa nesta quarta-feira. Metade do caminho já percorrido, viu? Vamos lá, juntos e misturados com o nosso Conexão a partir de agora. 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São os melhores patrocinadores do rádio com vocês aqui no Conexão, na Rádio Mais Sertaneja do Brasil. 1:05, vambora começar!
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0: joga a mão pra cima e faz barulho aí, Fortaleza, por gentileza, vai.
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0: 91.5, Rádio Nova Onda, mais sertaneja do Brasil. Rio Negro e Solimões com Henrique Juliano. Tomão! Fechando aqui a primeira sequência musical do nosso Conexão. Vem comigo, hein?
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0: Conexão! Vamos que vamos, hein? Você ligando e se ligando comigo, 37-3271-9191, deixando aí a sua mensagem, o seu recado, o seu alô, fazendo a festa aí ao longo da nossa programação. Nesta quarta-feira, nesse dia 20 de maio do ano de 2026, hein? Pois é, a conexão já no ar, hein? 28 graus neste momento em Pitangui, sensação térmica 34, a umidade relativa do ar de 59%. Por enquanto, sem previsão de chuva, né? Isso, sem previsão de chuva, tempo firme aí ao longo desta quarta-feira. Vamos que vamos com Conexão, que vai fazer aqui uma rápida parada na volta. As primeiras participações, tem o seu recado, tem o seu alô, tem muita música, tem muita diversão. Segura aí que eu volto já já com você na programação da rádio que é a mais sertaneja do seu rádio, na mais sertaneja do Brasil.
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5: 1:19.
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10: 1:20, estamos de volta com o nosso Conexão, tocando alegria no seu rádio, trazendo sempre a melhor programação para você nesta tarde, pra lá de especial de quarta-feira, coração da semana, metade do caminho já percorrido, hein? 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Vambora mandar alô!
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10: Vambora, hein? O WhatsApp Nova Onda já tá daquele jeito, a turma interagindo, participando, fazendo a festa. Um abraço, meu amigo Geraldinho, na Fazenda Retiro, né, Geraldinho? Um forte abraço, obrigado aí pela companhia. Alô, Rosa Pura.
13: Cumprimentar o Cofolete Original, a Cris, a Alessandra Galvão, lá do Chapadão, o menino do Garrafão, Nelinho, Pedro Danil, pro Rótimo, pro Célio, pro Carlinho, da Fátima, o Thunder e pro menino dos armários, Jara e a Maricé.
12: Alô, alô.
13: E pra você também, manda pro aqui, pra Rosa e o Alaú, lá em Nova Serrana, que tá desenvolvendo você. Obrigado.
10: Valeu, Rosa. Agradeço aqui a sua participação, viu? Uma ótima tarde, tudo de bom. Obrigado aí pela sua companhia, né? Geraldinho tá lá na Fazenda Retiro, ligado conosco, né, Geraldinho? Forte abraço. Daqui a pouquinho tem um vagabundo pra você, viu? Meu amigo, forte abraço aí também pro Pedro Anilton, o artilheiro, um alôzão especial pra todos vocês aí, curtindo a nossa programação nesta quarta-feira pra lá de especial.
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10: Abraçando aqui também a Alessandra Galvão, do bairro Chapadão. Obrigado aí pela companhia, viu, Alessandra? Abraçando a Rosa Pura. Pediu pra ouvir, ó, Ed Brito e Samuel e o Trevo de Itumbiara. Nova Onda, 1h24, boa tarde.

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9: 1:31. 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
10: 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Nova Onda FM 91,5, a mais sertaneja do Brasil. 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
9: 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Agora, 1:34.
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0: está sendo velado para o cemitério local. Noticiamos o falecimento de custódio Lucas Gonçalves, o Neneco, irmão da Geralda Lucas. 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
7: 1h44. 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
8: 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Estamos de volta na programação Nova Onda, agora 15 para as 2. Daqui a pouquinho tem clássicos sertanejos no seu rádio, né? Vamos juntos e misturados na programação Nova Onda. 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

0: 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Bom, já já tem clássico sertanejo, daqui a pouquinho tem Isaías Santos e agora tem, hein?
1: Henrique Castro e Menos é Mais.
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0: 11 agora faltando para as duas na programação Nova Onda. Vamos falar com ele novamente, Isaías Santos. Fala comigo, boa tarde, Isaías.
1: Olá, Thiago Aguiar, boa tarde para você. Boa tarde a todos os ouvintes do programa Conexão na 91,5 Nova Onda FM, é mais sertaneja do Brasil, na melhor companhia dele, o Thiago Aguiar.
0: E do Isaías Santos também, né, Isaías?
1: Tamo junto, junto e misturado. 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
0: 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E vamos seguindo junto por aqui.
1: E vamos que vamos. Agora, 8, faltando pras duas.
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3: Eu tenho vários, mas no momento, o maior...

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5: Nova Onda FM, é hora de atualizarmos as informações. Os microempreendedores individuais, MEIs, têm até o dia 31 de maio para enviar a Declaração Anual Simplificada do Microempreendedor Individual, referente ao ano calendário de 2025. A declaração é obrigatória para todos os empresários que foram optantes pelo CIMEI em qualquer período do ano, mesmo que não tenham registrado o faturamento. O envio pode ser feito pelo aplicativo MEI ou pelo portal do empreendedor. No preenchimento, o contribuinte deve informar o faturamento bruto anual da empresa e, se houve contratação de funcionário, o limite de faturamento do MEI é de R$ 81 mil por ano. Segundo a Receita Federal, a entrega dentro do prazo é importante para manter o CNPJ regularizado e evitar multas. Quem perder o prazo poderá pagar multa mínima de R$ 50,00, além de outras penalidades previstas pela Receita Federal. Para a Nova Onda FM, repórter Marcos Inícios.
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11: 2:03.
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2: 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Vamos lá, hein, com seu recado, seu alô, a sua participação. Mandar um grande abraço aqui pro Tizil, ligado conosco. Pediu pra ouvir Eu Mereço, com Rick Renner, né, Tizil? Um abraço especial e obrigado pela companhia. Toda a galera da construção civil aí. Forte abraço. Boa tarde, Thiago. Manda um abraço pro Cristiano Pedreiro, também o Juninho. Toca aí Zezé de Camargo e Luciano, é o amor. Valeu, um forte abraço aí, viu, Cristiano? Toda a galera em Pompeu, na sintonia Nova Onda. Alô, Fofo Original, boa tarde.

0: tarde.
1: Boa tarde, o Fofo Original. Pra Rosa Pulo, Luciano, Celina, Karina, Dinei, Vanda, Caimeira, Edna, Cristiana, todos os mensagens da Manieta, o Pedro Anilton, Bruno Wesley, todos Nath Móveis, Marcos Paulo, Polívio, toca pra nós, Zé e Luciano, me leva pra casa.
0: Valeu, Fofo! Uma ótima tarde pra você, tudo de bom, hein? Simbora! 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
4: Nova onda agora, 12h17, nota de falecimento. A família de custódio Lucas Gonçalves, o Neneco, irmão da Geralda Lucas, comunica parentes e amigos do seu falecimento e convida para o sepultamento a realizar-se hoje, quarta-feira, às 17 horas, saindo o féretro do velório municipal de Pitangui, onde o corpo está sendo velado, para o cemitério local. Noticiamos o falecimento de custódio Lucas Gonçalves, Neneco, irmão da Geralda Lucas. 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
5: 2h27. 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
9: 2 horas 28 minutos pelo horário oficial de Brasília. Até as 5. Tem conexão no ar, você ligando, se ligando comigo, 37-3271-9191, fazendo a festa aí ao longo da nossa programação, do nosso Conexão, hein? 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Vamos que vamos, dando sequência na programação. 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

0: 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Bom, tem abraço pra gente mandar. A turma que tá aí sempre curtindo a nossa programação. Vamos que vamos!
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0: A Juliana tá no bairro Chapadão, mandando um abraço para o Juliano Tizil. Fala pra ele que deseja um feliz aniversário, tudo de bom na vida dele. Que essa data se repita por muitos e muitos anos. Aqui é a Juliana, irmã gêmea do Tizil. Uai, Tizil, como assim? É seu aniversário hoje, meu amigo? Parabéns pra você, então. Felicidades aí, tudo de bom. Deus lhe conceda aí muita paz e muita saúde. Ao Tizil, o cara mais apaixonado do nosso
2: Brasil.
0: Felicidades pra você, viu, Tizil? Tudo de bom. Obrigado sempre aí pela sua companhia. Mais abraços, mandar um grande abraço aqui. Meu amigo Nelinho, Zé da Vó, falou que vai ficar 3 dias lá no Rancho da Conquista, né, Nelinho? Eita, nós! Um abraço aí, tudo de bom! Alô especial também pra Sandra, lá em Boa Vista de Minas. Sempre curtindo a nossa programação e todos aí na banca da Sandra. Tem mais abraços? Um abraço pra Dudu, lá em Divinópolis, também curtindo a nossa programação. Uma excelente tarde pra vocês aí. Obrigado pela audiência, viu, galera? Na Companhia Nova Onda, um abraço pro Douglas Oliveira, a turma lá em Bom Despacho. Também sempre na Sintonia Nova Onda. Uma ótima tarde pra vocês aí, tá certo? E vamos que vamos! Tem mais abraços já já, né? Vambora, vambora trazer moda boa no seu rádio!
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1: Valeu, Isaías. 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Daqui a pouquinho você tá de volta trazendo aí mais participações, trazendo mais informações aí desta Semana do Gás, né? 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

0: Olá, hoje é dia 20 de maio, hoje é dia mundial das abelhas, dia do comissário de menores e dia do pedagogo.
1: Aniversariante do dia.
0: Tem aniversário de Renato Teixeira, compositor e cantor brasileiro, Bartô Galeno, cantor e compositor, Lucélia Santos, atriz e cineasta, Padre Marcelo Rossi, padre católico brasileiro e Cauã Reymond, ator brasileiro. Nos fatos históricos, a gente lembra que em 1609 os sonetos de Shakespeare eram publicados pela primeira vez em Londres. Em 1983, primeiras publicações da descoberta do vírus HIV que causa AIDS na revista Science por Luc Montagnier aconteciam. Em 1996, o Iraque aceitava um rígido plano da ONU que previa a venda de exportações limitadas de petróleo. A gente volta amanhã com a Gina do Rádio. Um cheiro grande e até lá!

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3: 2:51.
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1: Na Rádio Mais Sertaneja do Brasil, agora 8 para as 13, já de volta com o nosso Conexão. Já já tem dose dupla no seu rádio, ainda hoje tem batidão sertanejo e tem muito mais para você.

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7: São 3 horas e 5 minutos, vamos falar com ele novamente. Isaías Santos, é com você, meu amigo, boa tarde.
8: Boa tarde, Gigi. Ó, Gigi.
7: Aí não, né?
8: Boa tarde, Thiago Guiar.
7: Eita, não.
8: Eu tava respondendo Gigi aqui no telefone, confundi tudo.
7: Tá sonhando com a Gigi já, hein, Isaías?
8: Meu Deus do céu, tem como cortar essa parte, não?
7: Ao vivo você já viu, né? Já foi, né?
8: Já foi.

0: Já foi, agora é brincar e fazer a festa.
1: Pra sua sorte, sou seu amigo, viu?
0: Pois é, eu, graças a Deus. Agora eu vou respirar até mais tranquilo. Tiago Aguiar, boa tarde pra você, boa tarde a todos os ouvintes do programa Conexão da Nova Onda FM 91,5, a mais sertaneja do Brasil. 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
1: 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Melhor, né?
0: Brincadeira, brincadeira. Tiago, e a qualquer momento eu te chamo novamente, porque eu vou trazer mais informações direto aqui da Eligás, viu?
1: Beleza, meu amigo. 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Daqui a pouquinho você volta, né? 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
0: Um abraço pra você também e a todos os ouvintes. E daqui a pouquinho eu tô de volta.
1: Valeu!

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5: Nova Onda agora, 3 horas 10 minutos, nota de falecimento à família de custódio Lucas Gonçalves. O Neneco, o irmão da Geralda Lucas, comunica a parentes e amigos o seu falecimento e convida para o sepultamento a realizar-se hoje, às 17 horas, saindo féretro do velório municipal de Pitangui, onde o corpo está sendo velado para o cemitério local. Noticiamos o falecimento de custódio Lucas Gonçalves, Neneco, irmão da Geralda Lucas. 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
5: Estamos de volta com o nosso Conexão, confirmando a hora certa, 3 horas 11 minutos. É, até às 5 tem Conexão no ar, lembrando que já tem um batidão, daqui a pouco também tem uns clássicos e tem muito mais pra você. E agora tá chegando aqui o Dose Dupla e hoje nós vamos com o Natanzinho Lima. Bora com o Thiago Carvalho e também Me Apaixonei Nessa Morena. Simbora curtir, Natanzinho Lima, assim ó, hein?
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0: 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Dá um gritão pro Thiago Carvalho aí!
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5: 3:28.
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12: São 3 horas 28 minutos pelo horário oficial de Brasília. Estamos de volta com o nosso Conexão, tocando alegria no seu rádio, trazendo sempre a melhor programação para você nesta tarde de quarta-feira, viu? 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

0: 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Toda essa galera bacana aí. Do Trevo dos Gamos, aquele abraço. Um abraço especial que vai pro Simon. Né? Aliás, o 200, né? Colocaram seu nome errado aqui, viu, o 200. Eita, nós. Galera mexeu aqui, mas, enfim, um abraço aí pro 200, né, duzentão? Obrigado aí pela companhia. É pai do Simon, né, gente boa. Galera aí, no velho do Taipa. Abraço pra dona Cacá, toda essa galera bacana. Será que o Nelinho Zé da Volta perdido aí? Ah, deve estar perdido aí. No Rancho da Conquista, né? Só ele e o Garrafão. Cê tá doido, hein? Vamos que vamos!
1: Quem tá pegando, não tá reclamando não, viu? A gente terminou e todo mundo sabe. Você foi, espalhou por toda a cidade. Só faltou colocar no jornal ou na...

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8: 3:50.
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1: Na Rádio Mais Sertaneja do Brasil, agora 10, faltando pras 4, daqui a pouquinho tem os clássicos sertanejos, hein? E agora vamos sacudir, vamos agitar, porque está no ar pra você a partir de agora, nesta quarta-feira.
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11: Se é notícia, você acompanha aqui na Nova Onda FM. O governador em exercício, Matheus Simões, definiu o novo comando geral da Polícia Militar de Minas Gerais. Pela primeira vez nos 251 anos de história da instituição, a carga máxima será exercida por uma mulher, a coronel Cleide Barcelos dos Reis Rodrigues, de 48 anos. Com ingresso na corporação em 1997, a oficial é bacharel em Direito e especialista em Direito Militar e Gestão Estratégica. Ao longo de sua trajetória, liderou unidades expressivas como a Diretoria de Comunicação Organizacional e a Companhia de

0: prevenção à violência doméstica, ocupando até então a Diretoria de Proteção Social. A data da solenidade oficial de posse será definida pelo Executivo. Na ocasião, serão prestadas homenagens ao Coronel Carlos Frederico Ottoni Garcia, que deixa o posto. A gestão do antigo comandante foi marcada pela redução dos índices de criminalidade violenta no Estado entre 2024 e 2025, além do acréscimo de cerca de 3.800 novos militares ao policiamento ostensivo. Não saia da sintonia, a qualquer momento, mais informações. Repórter Marcos Vinícius.
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4: 4:08.
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9: Vamos que vamos, 4 horas 9 minutos. 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
1: Valeu, tá aí o Isaías Santos conosco. 4:12 agora.
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1: Clássicos sertanejos do ar. Vamos lá com o seu recado, a sua participação, né, Dudu?
3: E aí, Thiaguinho?
1: Tudo bem?
3: Tudo bem com você?
1: Tudo ótimo.
3: Manda aí pra Dudu, com José. Por Deus. Obrigado, viu?
1: Valeu, Dudu.
3: Um abraço pra você.
1: Um abraço especial pra você também, tudo de bom. Obrigado aí pela sua companhia. Simbora, hein? Viajar no túnel do tempo da música sertaneja. No ar pra você.
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5: 4:32.
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5: 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São 4:32 e já de volta na programação Nova Onda, Rádio Mais Sertaneja do Brasil. Antes da gente dar sequência aqui com o nosso Conexão, vambora, porque tem flashes ao vivo chegando.
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5: É o Isaías Santos novamente conosco, né, Isaías? Fala comigo, boa tarde.
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11: Vamos de alô, vamos de abraços. meu amigo Nelinho do Zé da Vó falou que tá vivo, né, Nelinho? Graças a Deus, né? Um abraço especial pra você. Diz o Nelinho que no jogo do Cruzeiro ontem ele teve que colocar um remédio debaixo da língua, viu, 200? Que o jogo foi tenso, viu? É, o Cruzeiro arrancou um empate ontem lá na La Bombonera, com um empate até que sabor de vitória. E poderia ter saído com a vitória, né? Mas o Neyser não quis, né? É inimigo do gol. Eita, nós, vou te falar, né?

0: É só tirar do goleiro, né? Fácil pra quem tá de fora, né? E belíssima atuação ontem do goleiro Otávio, viu, gente? Pra quem não sabe, o goleiro Otávio do Cruzeiro é da cidade Perdigão. Isso, a nossa cidade Perdigão aqui, pertinho da gente aqui no centro-oeste de Minas, próxima cidade de Araújo, também Nova Serrana, né? O goleiro Otávio, que ontem, né, uma atuação pra lá de época na La Bombonera. Embora ali aquela falhazinha no gol do Boca, mas as defesas que ele realizou ontem, né? Meu Deus do céu, sensacional, viu? Goleiro Otávio, né, aqui da cidade de Perdigão, hoje é o goleiro do Cruzeiro, né? E tá fechando a meta, Celeste!
1: Alô, alô!
0: Bom, vamos lá. O Jairão, ligado conosco também, né, Jairão? Fala comigo. Vamos falar da TJ Planejados, não é isso?
2: Boa tarde, Thiago.
0: Boa tarde.
2: 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Valeu, Thiago. Um abraço. Obrigado.
0: Valeu, meu amigo. Vai lá, fica à vontade.
2: Aproveita na deixa, meu. Manda um alô pra Rosa Puro, Thundercast, né? Lin, Rodrigação, Pedro Amilton, Daniel do Cigarro, né? O Rodney, lá do Pompeu, Nailton, Boca de Sacola, 200, Banga da Márcia, Nádia Psicóloga, Zaias, Poço de Mola, Padre Bério, Ruhó, Lucas Pesce, que paga, e Velho Chico, né? É, minha mãe Geralda, meus filhos Júlio e Telho, e um alô especial pra minha amada esposa Maricélia. Valeu. E um alô também pros colaboradores, o Mauro, mas o Eric. Valeu, tchau, obrigado.
0: Valeu, Jairão, um abraço especial pra você, obrigado aí pela companhia, uma ótima quarta-feira curtindo a programação Nova Onda. Vamos curtir essa daqui, Jairó?
3: Bate na palma da mão.
0: Com ele, embaixador Gustavo Lima, e os seus irmãos, né? O William também, o Marcelo. Simbora, ó.

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7: 4h49. 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
15: Finalizando mais uma edição do nosso Conexão aqui na programação Nova Onda, Rádio Mais Sertaneja do Brasil. Que tempo doido, né? Mas cedo eu disse aqui que não tinha previsão de chuva, do nada o tempo mudou aí. Já tá uma chuvinha aqui em nossa cidade, tempo fechado. Pois é, meu povo, tempo maluco esse, né? Temperatura neste momento em Pitangui, 26 graus, sensação térmica 29, a umidade relativa do ar é de 75%. Isso é chuva pra trazer frio, né? 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Agradecendo em especial você, amigo ouvinte, por estar conosco em mais uma edição do nosso Conexão, viu? A Maricélia quer mandar um recado aqui, Maricélia. Vai lá, boa tarde.
16: Oi, Thiago, boa tarde, tudo bem? Aqui é Maricélia, TJ Planejado. Passando aqui para pedir a minha música, 60 segundos, tá bom? Um abraço, obrigado.
15: Valeu, Maricélia. Então vamos encerrar com ela, né? A música que tem presenteado o pessoal aqui na programação Nova Onda, não é isso? Obrigado aí pela sua companhia, uma ótima tarde, viu? 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

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Gente, fico por aqui, já já o Eli Ferreira. Um grande abraço, tudo de bom e até amanhã. Tchau!

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3: 5:02.
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Salve, salve, gente amiga do rádio! Muito boa tarde! Tá tudo bacana por aí? Nós estamos chegando! Ei, papai! Boa tarde, mamãe! Vovô, vovó, criança, jovem! Boa tarde pra você que é de boa tarde! Com as graças do nosso Deus, está no ar o nosso sertanejo classe A pela nova onda até às 10. É quarta-feira, coração da semana! Tempo com a cara fechada, garoa gostosa, caindo sobre a nossa cidade. Amigos e amigas de A a Z, ótima tarde para nós, com muita saúde. Ô Tiagão, bom dia.

0: Descanso, Tiagão. E você, eu quero pedir licença para chegar na tua casa, comércio, trabalho, no carro, na rua, onde você estiver. A minha felicidade é saber que você está feliz, porque o rádio não é só um veículo de comunicação, é o seu companheiro, é o seu amigão. E bora sorrir pra vida, porque chorar a gente já nasce sabendo. Vem comigo aqui.
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0: Eu estou aqui fazendo o que gosto. Você daí, obrigado. Obrigado pela tua companhia, Guilherme Santiago.

0: Mas quando o coração já tem dono, a gente fica preso no passado. 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

Sempre colocando um sucesso nas paradas de todo o Brasil, Henrique Juliano, seja ex. Agora 5 horas e 17, já o seu alô, alô. Como é que tá a sua tarde? Tudo bacana? Tem certeza? Eu te desejo tudo de ótimo. Alô, meu grande amigo Samuel Caldas, cara bacana demais. Grande músico, sou fã. Um abraço, irmão. Deus te abençoe, você e sua família. 5 e 17, que tal Bruno e Marrone aqui na Mais Sertaneja do Brasil?

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4: 5:34.
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0: Esse tal de Ali Ferreira sou eu, seu amigo de sempre, sempre de bem com a vida. É assim que eu te quero comigo nesta tarde maravilhosa de quarta-feira, coração da semana. Chuva suave caindo sobre nossa Pitangui. Obrigado, Deus. A natureza também agradece, né? Quem tá desejando boa tarde pra nós? Deixa eu ver aqui na tela. Nossos amigos Zé Geraldo aqui no Centrão, Luciano no Chapadão, a Márcia e a Aparecida também no Chapadão, Batista e todos no Posto Conalto. Bom trabalho, gente. Alô, Zé Luiz, Zé Raimundo e Duardinho no Chapadão. Ótima quarta-feira, moçada!
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0: Sacudindo muito mais a nossa tarde, Genegeno!

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6: 5:52.
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9: Acerta o seu com o nosso. 5:52 aqui na Mais Sertaneja do Brasil. Boa tarde para os amigos Hernandes e Cláudia. Abração para vocês. Alô, Girlene. Boa tarde. Ela falou o seguinte ali. Manda abraços aí para Raimundo, Thaís, Rafael, Nivaldo, Valentina e Tarcísio Freitas. Alô, Tila, Tuca, Fabinho, todo o pessoal no bar. Geraldo e Martinho Campos. O Geraldo tá feliz. Falou que o resultado do jogo, Cruzeiro e Boca ontem, foi justo. Eu gostei do jogo.

Haja coração, hein? Alô, meu amigo Bazé e a sua banda Cana Caiana. É sim, e todos no Bar dos Artistas, a Nilza, Nego e todos no bar, meus amigos João e Simone na Fazenda. Alô também para meu primo Orlando, tá no bairro Caiçara em BH, o bairro bom isso. Caiçara, nos ouvindo pelo aplicativo. Um abraço, primão. Dono de uma voz bem colocada, por onde passa tem arrastado multidão. Panda!

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0: Ó Maria Santíssima, que em vossa imagem milagrosa de Aparecida espalhais inúmeros benefícios sobre o Brasil, eu, embora indigno de pertencer ao número dos vossos servos, mas desejando participar dos benefícios da vossa misericórdia, prostrado a vossos pés, consagro-vos o entendimento para que sempre pense no amor que mereceis. Consagro-vos a língua para que sempre vos louve e propague a vossa devoção. Consagro-vos o coração para que depois de Deus vos ame sobre todas as coisas. Recebei-nos, ó Rainha incomparável, o ditoso número dos vossos servos. Acolhei-nos debaixo da vossa proteção. Socorrei-nos em nossas necessidades espirituais e temporais, e sobretudo na hora da nossa morte. Abençoai-nos, ó Mãe Celestial, e com vossa poderosa intercessão fortalecei-nos em nossa fraqueza, a fim de que, servindo-vos fielmente nesta vida, possamos louvar-vos, amar-vos e render-vos graças no céu por toda a eternidade. Assim seja.
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2: O anjo do Senhor anunciou a Maria, e ela concebeu do Espírito Santo. Ave Maria, cheia de graça, o Senhor é convosco, bendita sois vós entre as mulheres,

0: bendito é o fruto do vosso ventre, Jesus. Santa Maria, Mãe de Deus, rogai por nós, pecadores, agora e na hora de nossa morte. Amém. Eis a serva do Senhor. Faça-se em mim segundo a vossa palavra. Ave Maria, cheia de graça, o Senhor é convosco. Bendita sois vós entre as mulheres, bendito é o fruto do vosso ventre, Jesus. Santa Maria, Mãe de Deus, rogai por nós, pecadores, agora e na hora de nossa morte. Amém. E o Verbo divino se fez carne, que habitou entre nós. Ave Maria, cheia de graça, o Senhor é convosco. Bendita sois vós entre as mulheres, bendito é o fruto do vosso ventre, Jesus. Santa Maria, Mãe de Deus, rogai por nós, pecadores, agora e na hora de nossa morte. Amém. Rogai por nós, Santa Mãe de Deus, para que sejamos dignos das promessas de Cristo. Oremos. Infundi, Senhor, como vos pedimos, a vossa graça nas nossas almas, para que nós, que pela anunciação do anjo, conhecemos a encarnação de Cristo, vosso Filho, pela sua paixão e morte na cruz, sejamos conduzidos à glória da ressurreição. Por nosso Senhor Jesus Cristo, vosso Filho, que é Deus convosco, na unidade do Espírito Santo. Amém. O nosso auxílio está no nome do Senhor, que fez o céu e a terra. O Senhor esteja convosco, Ele está no meio de nós. Abençoe-vos, Deus Todo-Poderoso, Pai, Filho e Espírito Santo. Amém.
1: Boa tarde, queridos filhos e filhas. Nós estamos em plena semana da unidade dos cristãos, invocando os dons do Espírito Santo e unidade entre nós que seguimos ao mesmo Jesus. Por intercessão de Nossa Senhora e Santa Rita de Cássia, também colocando as nossas causas urgentes. Em nome do Pai, do Filho e do Espírito Santo. Amém. Ó gloriosa Santa Rita de Cássia, chamada Santa das Causas Impossíveis, advogada dos casos desesperados, auxiliadora da última hora, refúgio e abrigo da dor, que arrasta para o abismo do pecado e da desesperação, com toda a confiança no vosso poder, junto ao coração de Jesus. A vós recorro, Santa Rita de Cássia, nesta tarde, apresentando este caso difícil que dolorosamente oprime meu coração. Santa Rita de Cássia, acolha o meu pedido que agora faço com confiança e fé. Faça o seu pedido nesse momento. Ó Santa Rita de Cássia, obtenha a graça que desejo, pois sendo-me necessário, a quero. Porque sei que apresentada por vós a minha oração, meu pedido, vós que sois tão amada por Deus, certamente será atendido. Santa Rita de Cássia, leve nesta tarde a minha prece ao Sagrado Coração de Jesus. Nossa Senhora, que estivestes com os apóstolos na primeira novena da história, quando invocavam o Espírito Santo, esteja conosco, Mãe, pois também nós agora entramos no cenáculo e como os apóstolos pedimos: manda, Senhor, o Teu Espírito Santo sobre nós. Faça nosso coração arder de amor por Jesus. Manda Teu Espírito, Senhor, e que sejamos um só rebanho em torno de Jesus Cristo, um só pastor. Nossa Senhora, leve a nossa prece a Teu Filho. A mesma prece que apresentamos por intercessão de Santa Rita de Cássia. Que Teu Filho amado, nosso Senhor Jesus Cristo, o único pastor, junto ao Pai, interceda por nós. Ave Maria, cheia

0: cheia de graça, o Senhor é convosco. Bendita sois vós entre as mulheres, e bendito é o fruto do vosso ventre, Jesus. Santa Maria, Mãe de Deus, rogai por nós, pecadores, agora e na hora de nossa morte. Amém. Certos de que nossa oração, por intercessão de Nossa Senhora e Santa Rita, chegará até Jesus, uma boa noite a todos. Amém.
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8: Nova Onda FM, é hora de atualizarmos as informações. Os microempreendedores individuais, MEIs, têm até o dia 31 de maio para enviar a Declaração Anual Simplificada do Microempreendedor Individual, referente ao ano calendário de 2025. A declaração é obrigatória para todos os empresários que foram optantes pelo CIMEI em qualquer período do ano, mesmo que não tenham registrado o faturamento. O envio pode ser feito pelo aplicativo MEI ou pelo portal do empreendedor. No preenchimento, o contribuinte deve informar o faturamento bruto anual da empresa e, se houve contratação de funcionário, o limite de faturamento do MEI é de R$ 81 mil reais por ano. Segundo a Receita Federal, a entrega dentro do prazo é importante para manter o CNPJ regularizado e evitar multas. Quem perder o prazo poderá pagar multa mínima de R$ 50,00, além de outras penalidades previstas pela Receita Federal. Para a Nova Onda FM, repórter Marcos Inícios.
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5: Oi, gente. Olha nós aí de volta. Feliz da vida com a sua companhia. Que Deus abençoe o nosso início de noite. Muita saúde para nós. Fé no Pai, fé no Pai. O Senhor é o nosso pastor e nada nos faltará. Esperança que dias melhores virão. Pode ter certeza. Boa noite para você que está chegando agora. Seja bem-vindo, seja bem-vinda ao nosso Sertanejo Classe A desta quarta-feira, coração da semana. Eli Ferreira adora. Alô, Dudu em Divinópolis. Meu amigo Pedro Mineiro, gente boa, gente de primeira qualidade. Falou o seguinte ali, manda abraços aí para Geraldo, Lalai, Josias Capinteiro, Heleno, Hernandes, Cícero, Luiz Carlos e Lindalva. Pessoal lá em Pirapora, um abraço para vocês na querida Pirapora. É o pessoal da CIMI. Um abraço para vocês, viu? Obrigado pela sintonia, tá? 6h20, aqui na Nova Onda.
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5: Zezé de Camargo e Luciano, hoje vou sair de casa, vou bater as asas. Você não tá com nada pra cantar, ele. Alô, Ronaldo Abacaxi. Boa noite, irmão.

nosso dia. A mais sertaneja do Brasil, Felipe Falcão. Hoje não é nosso dia. Christian Ralph, o que tiver de vir, virá. 6h32. Alô, amigos, Edivaldo Vigia do Cras. Boa noite também para os amigos João no Sítio do Choro e Gerubar em Ibitira, Raimundo em São Gonçalo do Pará. Ótima quarta! Essa todo mundo canta e gosta. Boate Azul!

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4: Seis e 37.

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5: 6h50.
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9: Acerta comigo! 6h50, turma da 7, faltando 10. Perde o busão não, viu? Alô, Zé Ângelo, Zé Luiz e Edson no Vajão. Trio bacana, hein? Alô pra vocês, boa noite. Boa noite também para o Tonico em Nova Serrana, a Raquel e a sua mamãe no Chapadão. Ótima quarta-feira. Como é que tá o seu início de noite? Tá tudo bacana por aí? Tem certeza? Eu te desejo tudo de ótimo! Música boa não envelhece, só fica melhor com o tempo. Lembra dessa aqui? 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
1: Olha a hora, gente, 6h59. Não há tempo para mais nada. Tá chegando aí a voz do Brasil. Hoje eu vou ali no rancho forrar o bucho. É hoje a minha deusa fez quiabo com angu de milho verde e aquele arroz soltinho. É hoje! Eu volto às 8, aquele trato. Quem chega primeiro, espera o outro. Fechado assim, boa noite. Até a volta, pessoal.

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1: 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As notícias do governo federal que movimentaram o país no dia de hoje.
2: Olá, boa noite.
0: Boa noite para você que nos acompanha em todo o país.
2: Quarta-feira, 20 de maio de 2026.
0: Vamos ao destaque do dia. Combate à violência contra as mulheres.
2: Proteção no ambiente digital. Plataformas deverão retirar das redes conteúdos íntimos divulgados sem consentimento.
0: Presidente Lula também sanciona projetos que ampliam o cuidado com as vítimas e endurecem medidas contra os agressores.
3: Todo mundo precisa trazer para si a responsabilidade de que a luta não é dos outros, a luta não é dela, a luta não é feminina, a luta é de ser humano.
2: E ainda, Brasil ganha mais de 500 mil novos professores prontos para a sala de aula.
0: Esse é o resultado da primeira prova nacional docente, Jéssica Gonçalves.
4: Com base nas novas regras para a educação à distância, o MEC informou que todos os cursos de licenciatura EAD não podem abrir novas matrículas e serão encerrados quando as turmas concluírem a formação.
2: Em menos de 24 horas, Move Táxi e aplicativos já tem mais de 160 mil motoristas inscritos.
0: O programa oferece 30 bilhões de reais em créditos para o financiamento de carro zero com juros mais baixos. Nazi Brum.
5: As condições de financiamento para homens e mulheres são diferenciadas. Pelo programa, as mulheres podem dispor ainda de 15 mil reais para comprar equipamentos de segurança.
2: Hoje, na apresentação da Voz do Brasil, Mariana Jungmann e Luciano Seixas.
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2: 100 dias de trabalho intenso dos três poderes, executivo, legislativo e judiciário, para combater a violência contra a mulher.
0: Hoje, todas essas esferas se reuniram novamente no Palácio do Planalto para fazer um balanço do Pacto Nacional Brasil contra o Feminicídio.
2: E o presidente Lula anunciou novas medidas que incluem a proteção das mulheres no ambiente digital.
6: Mais proteção à mulher no ambiente digital. O presidente Lula determinou que as plataformas digitais retirem conteúdos íntimos divulgados sem consentimento. E a partir de agora, plataformas digitais serão responsabilizadas, por exemplo, por publicar fraudes, tentativas de golpes e violência contra mulheres e meninas. A medida regulamenta o marco civil na internet. Os anúncios foram feitos no dia em que marca os 100 dias do Pacto Nacional Brasil contra o Feminicídio, firmado entre os três poderes, executivo, judiciário e legislativo. O presidente Lula destacou os avanços que o governo tem feito para combater agressões domésticas e o feminicídio e convocou toda a sociedade para aderir à luta.
3: Todo mundo tem que se sentir agredido quando uma mulher é agredida. Todo mundo tem que se sentir violentado quando uma menina de 12 anos é violentada. Todo mundo precisa trazer para si a responsabilidade de que a luta não é dos outros, a luta não é dela, a luta não é feminina, a luta é de ser humano.
6: Durante o evento também foram

0: Sancionados projetos de lei que criam o Cadastro Nacional de Agressores, ampliam as determinações para afastamento imediato do agressor do convívio com a vítima, endurecem medidas contra criminosos que continuam ameaçando mulheres, mesmo após a prisão, e reduzem burocracias para acelerar a efetivação de medidas protetivas. A primeira-dama, Janja da Silva, destacou a importância do trabalho conjunto que o Pacto Brasil contra o Feminicídio desenvolveu.
1: Proteger a vida das mulheres não é pauta de um ou de outro grupo, de um único governo e de uma só instituição. É uma missão coletiva. Quando convocamos todos por todas, buscamos unir as múltiplas vozes que ecoam pela proteção da vida das mulheres.
0: Nesses 100 dias, o governo do Brasil promoveu um mutirão nacional que resultou em mais de 6.300 prisões de agressores, com 30 mil medidas protetivas acompanhadas e mais de 38 mil vítimas atendidas. Já as Casas da Mulher Brasileira realizaram 148 mil atendimentos neste ano e chegaram a 12 unidades em funcionamento no país. Além disso, mais de 6.500 agressores passaram a utilizar dispositivos de rastreamento e o Ligue 180 ampliou o atendimento para 24 horas por dia, por telefone, WhatsApp, e-mail e videochamadas em Libras. No primeiro trimestre de 2026, foram registrados 301 mil atendimentos. Reportagem Márcia Fernandes.
2: E a gente segue falando desse assunto porque nós temos conosco aqui no estúdio da Voz do Brasil a secretária nacional de enfrentamento à violência contra a mulher, Estela Bezerra.
3: Ela vai nos falar um pouco mais sobre as medidas assinadas hoje pelo presidente Lula na proteção dos direitos das mulheres. Boa noite, secretária, bem-vinda.
4: Boa noite, é um prazer imenso estar aqui com vocês.
3: Secretária, vamos começar falando dessa regulamentação do Marco Civil da Internet para ampliar a proteção das mulheres no ambiente digital. Um decreto assinado hoje pelo presidente determina que as plataformas retirem conteúdos íntimos de mulheres vazados sem o consentimento delas. Quais são os termos dessa determinação e como é que vai funcionar para que as mulheres consigam essa retirada rápido, urgente?
4: Olha, o decreto, ele de imediato obriga as plataformas digitais a se corresponsabilizarem por esses conteúdos, fazendo com que as plataformas criem canais específicos de denúncia, retirem os conteúdos ofensivos até 2 horas, promovam e mantenham as provas e ainda divulguem o canal do 180 para que as mulheres possam ter acesso a outras informações. É o compartilhamento da responsabilidade dos conteúdos veiculados com as plataformas digitais.
2: E aí a expectativa, então, é que com essa responsabilização das plataformas que a senhora mencionou, elas se tornem mais proativas nesse processo, ou seja, elas próprias já façam esse monitoramento, já façam essa retirada e isso resulte em mais agilidade?
4: É, a proposta é essa, que tenha proatividade, corresponsabilidade. Se os meios de comunicação, que são concessões públicas, são corresponsáveis pelos conteúdos que veiculam, as plataformas digitais também o são. Eles têm tecnologias e filtram para aquilo que é necessário. Então, terá que ser também usar a tecnologia para a proteção das meninas e das mulheres. Isso também se estende às inteligências artificiais, que, por exemplo, retiram as roupas das pessoas, das mulheres e meninas, e que oferecem imagens falsas produzidas sinteticamente. Isso também será vedado pelo decreto.
2: Ah, isso é um ponto que eu acho interessante a gente abordar. Elas também, então, vão ter que se responsabilizar quando há esse uso de inteligência artificial para simular uma nudez, por exemplo, que nunca foi feita, inclusive.
4: Exatamente. Hoje você tem plataformas que ofertam isso, retirar a roupa das pessoas. Isso é uma questão ética. Então, nós colocamos também no decreto que a inteligência artificial, ela não, ela é vedada a esse uso e a plataforma é responsável pela veiculação dessas imagens falsas.
3: E os criminosos que fazem, que publicam esse tipo de coisa, também serão mais facilmente identificados? Porque as plataformas terão que guardar e fornecer, né, quando solicitadas, informações sobre a origem dessas publicações, né?
4: Sim, a tecnologia é capaz de rastrear absolutamente tudo, de onde é postado, como é reproduzido. Essas 2 horas, inclusive, elas são muito poucas. Em 2 horas você pode ter uma difusão, uma disseminação de informação muito grande. Portanto, ele vai ser obrigado a vedar essa difusão e também a apagar esses conteúdos. Eles vão ter que investir em tecnologias para isso, porque ele já investe isso em termos de mercado. Então, vai ter que investir também para a proteção das mulheres. mulheres.

0: Agora, secretária, também foi sancionada hoje a lei que cria o Cadastro Nacional de Agressores. Esse cadastro, ele poderá ser acessado pelas mulheres, ele vai ser uma consulta pública ou ele vai ser de uso exclusivo de autoridades, por exemplo, para a polícia fazer investigações?
1: Isso ainda não está resolvido, isso vai ser regulamentado, né? Essa é uma lei que foi sancionada hoje, ela vai precisar de regulamentação e é necessário que a gente tenha muito zelo, muito cuidado com os conteúdos que vão ser utilizados. O que a gente tem compreensão é que esse cadastro vai reunir estupradores, feminicidas, agressores, tanto físicos como psicológicos, e esse cadastro de imediato será utilizado para investigação, mas há possibilidade de uso específico para usuários também. Isso ainda vai ter uma discussão, na regulamentação da lei.
2: Outra preocupação, secretária, é com a proteção das mulheres vítimas de violência que denunciam seus agressores. Hoje também foram oficializadas medidas para oferecer mais segurança a essas mulheres. Que medidas foram essas?
1: Existem duas situações muito preocupantes. Uma é aquela em que o agressor continua insistindo em ameaçar as mulheres. Acho que vocês acompanharam. Agressores que são presos e dizem vou matar, e dentro do presídio continuam a agir para que essas mulheres tenham a vida atormentada e às vezes sejam vítimas de feminicídio. Então é um endurecimento das leis dirigida aos agressores que persistem em fazer ameaça, e a outra é o afastamento imediato do agressor do lar. Muitas vezes as mulheres ficam submetidas a voltarem para a residência. Existe 65% das mulheres, elas não têm só dependência emocional, têm dependência financeira, ou total ou parcial. E nesse sentido é preciso afastar o agressor do lar. Então, aumentaram as condições de afastar de imediato o agressor do lar.
0: Bom, para concluir, a gente não pode deixar de mencionar, né, secretária, que a gente está completando aí 100 dias do pacto entre os três poderes para esse combate ao feminicídio e à violência contra as mulheres. Queria que a senhora dissesse para a gente o que que se pode destacar de avanços nesse período.
1: Olha, a gente avançou muito na ideia de responsabilização do agressor, de não naturalização da violência, porque quando a sociedade diz que um agressor fica solto ou não é punido, a gente está dizendo que ele está agindo comumente, né? Mas existe um grande destaque, né? É a articulação dos três poderes, onde o executivo, o legislativo e o sistema de justiça estão agindo coordenadamente, e ainda um desafio muito grande para a sociedade brasileira, que é a gente trabalhar com prevenção. Quando a gente falou em ambiente digital, a gente não está falando só de conteúdos criminosos, a gente está falando de conteúdo de ódio, de ideia de civilidade que está indo aí nessas redepills ou pílulas vermelhas, né? Que são, inclusive, com atores que são capazes de ir para a mídia para dizer mentiras, criando situações e factoides que dá a entender que as mulheres são agressoras. Então, nós vivemos um momento em que a prevenção, a ação nas escolas, nos meios de comunicação, nas instituições religiosas, precisam disputar um modelo de civilidade. E eu acho que o presidente Lula fez um movimento muito importante. Quando ele chama os homens para o centro do debate, ele desloca a questão. Então, tem dois deslocamentos. Os homens estão no centro do debate. Se são agressores, podem ajudar a resolver o problema. O outro é que a vergonha não pode ser da vítima. Então, nós estamos nessa construção de uma sociedade que tem um modelo civilizatório onde as mulheres precisam ser respeitadas e não executadas pelos seus parceiros íntimos. Porque a diferença da violência contra os homens, da violência contra as mulheres, é justamente que o seu agressor faz parte da sua relação de intimidade familiar. E isso é insustentável.
2: Muito bem, nós conversamos com Estela Bezerra, secretária nacional de enfrentamento à violência contra a mulher. Muito obrigado por sua entrevista aqui à Voz do Brasil.
1: Eu que agradeço, Luciano.
0: E as empresas de tecnologia Google, Meta, TikTok, Kuai e Microsoft foram notificadas pela Advocacia Geral da União, que solicitou a colaboração no combate e na prevenção de fraudes digitais relacionadas ao programa Novo Desenrola Brasil.
2: A iniciativa tem como objetivo apoiar famílias brasileiras na renegociação de
0: Na
2: dívidas.
0: notificação encaminhada às empresas, a instituição destacou que os golpes digitais, além de explorarem a vulnerabilidade dos beneficiários, fragilizam a confiança em políticas públicas legítimas e representam um dano à credibilidade das ações estatais.
2: Motoristas por aplicativo e taxistas já começaram a se inscrever no Move Táxi Aplicativos para o financiamento de veículos novos.
0: O governo do Brasil acredita que o programa tem potencial para comercializar até 300 mil veículos em todo o país.
2: E o programa traz vantagens para as mulheres, como taxas de juros mais baixas e recursos para a compra de equipamentos de segurança.
3: Em menos de 24 horas, 164 mil motoristas se inscreveram para participar do programa Move Táxi Aplicativos. Podem participar motoristas de aplicativo com cadastro ativo há pelo menos 12 meses, com ao menos 100 corridas na mesma plataforma e taxistas registrados em atividade. As condições valem para carros novos de até R$ 150 mil reais, de montadoras habilitadas no programa Mover. O taxista Francisco Neto, de Brasília, acredita que assim todos saem ganhando.
4: Parece que é um projeto bom, né? Todo mundo ganha, né? Porque se a frota está renovada, é tendência que melhora para todo mundo.
3: Para fazer a inscrição no programa, basta acessar gov.br/movebrasil. Como conta o Wallace Moreira Lima, secretário nacional de Desenvolvimento Industrial, Inovação, Comércio e Serviços.
5: A partir desse link que o trabalhador se cadastra, ele já vai ter a informação em 5 dias se ele estar apto ao programa. E aí ele já vai saber que ele pode se beneficiar desse programa.
3: E as condições de financiamento para homens e mulheres são diferenciadas, como explica o secretário Wallace Moreira Lima.
5: Para as mulheres, terá uma taxa de juros menor, a carência para o homem e para a mulher são de 6 meses. Para o homem, o financiamento em até 60 vezes, mas para as mulheres em até 72 vezes.
3: Pelo programa, as mulheres podem dispor ainda de R$ 15 mil para comprar equipamentos de segurança. Para a motorista por aplicativo, Karine Trindade, uma oportunidade para as mulheres.
6: Para nós, é uma grande vitória. E para as mulheres, que vai ter os juros mais reduzidos também. E esse financiamento mais facilitado para todos os trabalhadores e trabalhadoras de aplicativo.
3: O total de crédito disponível para o programa é de R$ 30 bilhões por meio do Banco Nacional de Desenvolvimento Econômico e Social, BNDES. Os financiamentos devem ser efetivados a partir do dia 19 de junho. De acordo com o Ministério da Fazenda, esse prazo é necessário para definição de detalhes e informações aos bancos comerciais sobre o programa. Com locução de Nazi Brum, reportagem de Luciana Colares de Holanda.
0: Hoje, no programa Bom Dia Ministro, produzido pela Empresa Brasil de Comunicação, Volney Queiroz, da Previdência Social, afirmou que o governo trabalha para reduzir a fila do INSS.
2: Entre as ações para reduzir as filas estão a realização de mutirões e a contratação de novos peritos.
0: Segundo o ministro, a fila de solicitações do INSS caiu mais de 500 mil nos últimos 2 meses e agora está no menor patamar em 16 meses.
7: O nosso desafio, a nossa tarefa é deixar essa fila abaixo de 1.300.000, ou seja, 1.300.000 é só o fluxo do mês, não tem ninguém
0: normal
7: esperando, e abaixo dos 45 dias. E nós estamos indo bem nessas duas categorias, digamos. Estamos avançando bem. Estou querendo zerar essa fila até o final desse ano.
2: A equipe de meio ambiente do governo do Brasil fez um alerta para os impactos de 5 projetos de lei em tramitação no Congresso Nacional, que, segundo o Ministério, se forem aprovados, vão trazer grandes prejuízos ao ecossistema no país.
0: De acordo com o Ministério do Meio Ambiente, os textos podem permitir, por exemplo, que uma espécie em extinção não faça parte da lista nacional oficial, se houver interesse econômico, reduz áreas protegidas e restringe punições de crimes ambientais.
2: Entre os pontos criticados está a proibição do uso de imagens de satélite para embargos remotos em áreas desmatadas. Segundo o presidente substituto do IBAMA, Jair Schmidt, grande parte das fiscalizações contra o desmatamento depende dessa tecnologia.
8: Hoje eu diria que 2/3 de todas as autuações que o IBAMA realiza, voltada à fiscalização da flora, combate ao desmatamento, né? Não só na Amazônia, nós temos um olhar específico para a Amazônia, mas também nós temos desmatamento nos outros biomas, né? Alguns muito sensíveis, que também são afetados por vários desses projetos de lei antiambientais.
0: O ministro do Meio Ambiente e Mudança do Clima, João Paulo Capobianco, informou que vai continuar atuando junto a deputados e senadores para discutir os projetos.
9: Continuamos atuando na Câmara, lá, debatendo, buscando um entendimento, mas está muito difícil, como vocês têm visto. Vamos atuar no Senado e vamos atuar após, caso isso tramite seja aprovado no Senado, vamos também trabalhar em relação a apresentar ao Presidente da República esses fatos para que o presidente possa analisar os encaminhamentos que deverá propor.

0: O Brasil ganha reforço de quase 500 mil professores considerados qualificados para o ensino.
1: É o que apontam os resultados da prova nacional docente, realizada pela primeira vez no ano passado.
0: A avaliação integra o exame teórico do ENADE das licenciaturas, que avalia a formação inicial de professores.
1: O Ministério da Educação divulgou os dados hoje e anunciou mudanças nos cursos de licenciatura com base nas novas regras da educação à distância.
2: A primeira edição da prova nacional docente teve quase 1.100.000 inscritos. Criada dentro do programa Mais Professores para o Brasil, a prova nacional docente não é obrigatória, mas pode ser usada por estados e municípios em concursos públicos e processos seletivos para professores. Ao todo, 1.530 redes de ensino aderiram à prova. Do total de participantes, 65% foram considerados proficientes. O ministro da Educação, Leonardo Barchini, destacou que a prova pode ajudar as redes públicas a melhorar a seleção de professores.
3: Temos quase 500.000 de professores proficientes e que estão à disposição das redes municipais e estaduais, e agora elas têm à disposição um instrumento poderoso que vai poder selecionar da melhor maneira possível.
2: Além da prova nacional docente, o Ministério da Educação divulgou os resultados do ENADE das licenciaturas 2025, que avalia a qualidade da formação inicial de professores. Entre os concluintes de cursos presenciais, 73% foram considerados proficientes. Na educação à distância, o percentual foi de 47%. Também houve diferença por tipo de instituição. Nas universidades públicas federais, a proficiência foi de aproximadamente 76%. Nas públicas estaduais, de 73%. Nas instituições privadas, o índice ficou em 46%. Segundo o MEC, 56% dos cursos avaliados ficaram com conceitos 3, 4 ou 5 no ENADE. O ministro da Educação, Leonardo Barchini, destacou o ineditismo dos dados e os desafios para a formação de professores no país.
3: Pela primeira vez temos resultados dessa magnitude. Com esse detalhamento, a gente vai instituir novas políticas e novas ações para que a gente possa melhorar em todas as áreas a formação de professores no Brasil.
2: Com base nos resultados e nas novas regras para a educação à distância, o MEC informou que todos os cursos de licenciatura EAD não podem abrir novas matrículas e serão encerrados quando as turmas atuais concluírem a formação. Os cursos presenciais também terão que se adequar. Até maio de 2027, deverão reduzir a carga horária à distância de 40 para 30%. Reportagem Jéssica Gonçalves.
0: A próxima edição da Prova Nacional Docente já tem data marcada. Será no dia 20 de setembro.
1: Nesta edição, o exame vai avaliar 21 licenciaturas e os resultados serão divulgados em dezembro.
0: Mais rapidez e segurança na hora de fazer check-in em hotéis e pousadas pelo país. Já está valendo a Ficha Nacional de Registro de Hóspedes.
1: A medida do governo do Brasil busca reduzir a burocracia, dar mais conforto aos viajantes e garantir segurança à rede hoteleira.
0: A ficha é obrigatória, 100% digital e conectada ao sistema gov.br.
4: O que antes era feito no papel, agora em formato 100% digital. A Ficha Nacional de Registro de Hóspedes agiliza a identificação dos turistas, evitando filas e reduzindo custos. A iniciativa preza pelo respeito à privacidade e cumpre a Lei Geral de Proteção de Dados. É o que garante o gerente-geral, Jean Nogueira.
5: É um sistema 100% seguro, né? Na verdade, a gente melhora o processo para evitar fraudes, né? A ficha digital, ela é conectada direto com gov.br, você acaba tendo um controle melhor, é uma segurança a mais para o hóspede e uma segurança a mais para
4: o
5: hotel.
4: O novo sistema passou a ser obrigatório desde 20 de abril. Ele parece com os check-ins de aeroportos. O registro digital pode ser realizado previamente ou na hora da hospedagem. Para a hóspede paulista Tayane Garcia, o check-in digital poupa tempo para quem tem pressa.
6: Tudo que dê para facilitar o teu dia a dia é sempre bem-vindo.
4: A plataforma não coleta dados sobre despesas do cliente e nem monitora pessoas. Serve apenas para registrar informações sobre o turismo e também apoiar a segurança pública. Um ganho para hóspedes e para a rede hoteleira, como defende Jean Nogueira.
5: Os dados que o cliente preenchia na ficha ficha antiga, a gente tinha que mensalmente enviar para os órgãos competentes. Isso hoje é feito automaticamente.
4: No caso de turistas estrangeiros, a ficha

0: disponibiliza módulos específicos em inglês e espanhol. O sistema é intuitivo e respeita os padrões globais de hospitalidade. Reportagem Cleide Lopes.
1: E essas foram as notícias do governo do Brasil.
2: Fique agora com o Minuto do TCU. Em seguida, as notícias do Poder Judiciário e do Congresso Nacional. Boa noite.
1: Boa noite para você e até amanhã.
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5: O novo ministro do Tribunal de Contas da União, Odair Cunha, tomou posse do cargo nesta quarta-feira, dia 20 de maio. A cerimônia foi realizada na sede do TCU, em Brasília, e teve a presença do presidente da República, Luiz Inácio Lula da Silva, o vice-presidente Geraldo Alckmin e diversas outras autoridades. Durante seu discurso, Odair Cunha relembrou sua trajetória e destacou que chega à Corte de Contas devido à sua história pública.
6: Hoje estou aqui porque fui escolhido pelo Congresso Nacional, por homens e mulheres eleitos pelo povo brasileiro. Recebo essa escolha não apenas como uma honra pessoal, mas também como um reconhecimento de que a experiência pública, a escuta e o diálogo podem contribuir para a missão dessa instituição.
5: O ministro ocupa a vaga deixada por Haroldo Cedrás, que se aposentou em fevereiro. Saiba mais em tcu.gov.br.
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7: Presidente do STF e do CNJ anuncia avanços na concessão de medidas protetivas para mulheres.
8: STJ identifica habeas corpus com erros gerados por inteligência artificial e comunica caso à OAB.
7: Presidente do TSE destaca a atuação da Justiça Eleitoral no combate à fraude e à cota de gênero.
8: Boa noite, eu sou Marcela Luiza.
7: E eu sou Walter Lima.
8: Mais de 50% das medidas protetivas de urgência são concedidas no mesmo dia em que são requeridas e cerca de 90% são analisadas em até 48 horas.
7: O dado foi apresentado hoje durante cerimônia no Palácio do Planalto, que marcou os 100 dias do Pacto Brasil de Enfrentamento do Feminicídio entre os três poderes. Pablo Lemos.
9: O presidente do CNJ e do Supremo Tribunal Federal, ministro Edson Fachin, afirmou que os resultados iniciais demonstraram avanço na resposta institucional aos casos de violência doméstica e feminicídio.
10: Quando os três poderes caminham juntos, o Estado brasileiro é capaz de proteger quem mais precisa e é capaz de fomentar uma mudança cultural.
9: Fachin também destacou a implementação do Formulário Nacional de Avaliação de Risco, documento eletrônico que permite a tramitação digital dos pedidos de medidas protetivas.
8: Ministro do STJ identifica habeas corpus com erros criados por IA e determina a comunicação à OAB.
7: A defesa pedia a soltura de um preso preventivamente por tráfico de drogas em Minas Gerais. Fátima Uchoa.
11: O ministro Rogério Schietti Cruz apontou que no pedido havia citações fabricadas em série, fenômeno conhecido como alucinação de inteligência artificial, quando a ferramenta cria informações falsas com aparência de verdadeiras. O advogado admitiu o uso eventual da tecnologia, mas afirmou ter feito revisão técnica e jurídica do conteúdo. No entanto, para o relator, os elementos contradizem essa afirmação. Assim, Schietti determinou o envio de ofício à Ordem dos Advogados do Brasil para a ciência dos fatos e eventual adoção de medidas cabíveis. Mesmo com as falhas identificadas no habeas corpus, o ministro concluiu que a prisão preventiva estava devidamente fundamentada e negou a liminar.
8: Presidente do TSE destaca a atuação da Justiça Eleitoral no combate da fraude à cota de gênero.
7: Ministro Nunes Marques ressaltou novo pleito em Melgaço, no Pará. Fábio Ruas.
12: Melgaço elegeu 3 mulheres em eleições suplementares para ocupar cadeiras na Câmara Municipal. De acordo com Nunes Marques, a nova eleição teve como destaques a agilidade e a eficiência da apuração em um município marcado por extensas áreas ribeirinhas. O presidente do TSE reafirmou o compromisso da Justiça Eleitoral com a inclusão política das mulheres e de outros grupos.

0: grupos da sociedade, o que, segundo ele, é uma verdadeira exigência democrática.
1: A Justiça do Trabalho segue em ação na Ilha do Marajó.
2: Durante a itinerância, juízes estão dando solução a várias pendências judiciais. Luma Soares.
3: Em Melgaço, a Justiça Trabalhista reforça o combate ao trabalho escravo contemporâneo e infantil, além de garantir um protocolo para julgamentos com perspectiva inclusiva. Num outro eixo de apoio aos moradores, houve doação de computadores e cursos de inclusão no mercado de trabalho. O mutirão do Justiça Itinerante vai até sexta-feira, dia 22.
1: MPF pede a suspensão imediata de leilões de energia elétrica que podem encarecer a conta de luz em pelo menos 500 bilhões de reais pelos próximos 15 anos.
2: Caso os órgãos não atendem à recomendação no prazo de 48 horas, o MPF poderá adotar medidas judiciais. Tatiana Castro.
4: A investigação do MPF aponta que os preços teto dos leilões, isso é, o valor máximo que o governo aceitaria pagar pela energia, sofreram um aumento repentino, entre 73% e 100%. Além da suspensão imediata do leilão, o MPF também pede que os órgãos refaçam os cálculos com base em premissas neutras e independentes. Caso os órgãos não acatem a recomendação no prazo de 48 horas, o MPF poderá adotar as medidas judiciais.
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1: Uma boa noite.
2: E até amanhã.
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7: Eu sou Paula Groba.
8: E eu sou Humberto Pinheiro.
7: E estes são os destaques de hoje do Jornal do Senado, que começa agora.
8: Senado aprova novo piso para médicos e cirurgiões dentistas. Texto segue para a Câmara.
7: Governo e Senado negociam MP para criar crédito especial a produtores afetados por desastres climáticos.
8: Plenário conclui votação de indicações para embaixadas, CVM e Corregedoria do Conselho Nacional de Justiça.
7: Boa noite.
8: Boa noite.
7: Médicos e cirurgiões dentistas poderão passar a ter um piso salarial nacional definido em lei. Uma proposta aprovada na Comissão de Assuntos Sociais fixa o valor inicial de R$ 13.662,00, com previsão de reajuste anual.
8: A proposta segue para análise da Câmara dos Deputados. Repórter Patrícia Oliveira.
9: Médicos e cirurgiões dentistas passam a receber um piso salarial de R$ 13.662,00 para uma jornada semanal de 20 horas. O reajuste de salário foi aprovado na Comissão de Assuntos Sociais. A proposta da senadora Daniela Ribeiro, do Progressistas da Paraíba, atualiza regras da legislação de 1961 sobre a remuneração dessas categorias. O senador Fernando Dueira, do PSD de Pernambuco, também determinou reajuste anual pelo IPCA, adicional de 50% para trabalho noturno e horas extras, além de intervalo de descanso de 10 minutos a cada uma hora e meia trabalhada. Dueira destacou que o congelamento do piso desde 2022 contribuiu para a precarização das relações de trabalho na área da saúde, além da dificuldade de profissionais permanentes em municípios pequenos e regiões remotas.
10: Ao fixar piso concreto com correção anual, contribui para reverter essa tendência, para que as políticas de interiorização de profissionais produzam efeitos duradouros, em vez de depender exclusivamente de programas emergenciais e transitórios.
9: A proposta prevê ainda que o aumento das despesas de estados e municípios seja custeado por transferências do Fundo Nacional de Saúde. Se não houver pedido para votação no plenário, a proposta segue para análise da Câmara dos Deputados.
7: E seguiu para o plenário do Senado a ampliação de direitos para agentes de vigilância sanitária e agentes indígenas de saúde e saneamento. A proposta equipara benefícios já garantidos a outras categorias do SUS.

0: e reconhece o papel desses profissionais na prevenção de doenças e no atendimento a comunidades vulneráveis, muitas vezes em áreas remotas.
1: E uma sugestão legislativa transformada em projeto de lei pela Comissão de Direitos Humanos poderá reajustar em até 100% as bolsas do programa Mais Médicos. As informações com Rodrigo Rezende.
2: As bolsas pagas no programa Mais Médicos podem ter um reajuste de até 100%. Uma sugestão legislativa com esse tema, apresentada por meio do programa E-Cidadania, foi acatada pela Comissão de Direitos Humanos e Legislação Participativa e passará a ser analisada no Senado como projeto de lei. O relator, senador Zequinha Marinho, do Podemos do Pará, ressaltou que os reajustes das bolsas desde a criação do programa não acompanharam a inflação.
3: Efetivamente, quando da criação do programa, em 2013, as bolsas pagas eram formação de R$10 mil, supervisão de R$4 mil e a tutoria de R$5 mil. 13 anos depois, enquanto a bolsa formação é de R$14.161,63, as outras duas sequer tiveram os seus valores atualizados.
2: O projeto de lei que será discutido reajusta as bolsas para os seguintes valores: formação, R$20 mil, supervisão, R$8 mil e tutoria, R$10 mil. A partir da publicação da possível lei, os reajustes seriam anuais baseados no IPCA.
0: O presidente do Senado, Davi Alcolumbre, convocou uma sessão conjunta do Congresso Nacional para analisar vetos à Lei de Diretrizes Orçamentárias que impedem municípios inadimplentes com até 65 mil habitantes de celebrar convênios e receber recursos federais.
1: Segundo Alcolumbre, a votação poderá permitir o acesso de mais de 3 mil municípios a recursos federais. Ele afirmou ainda que a pauta foi definida após pedido apresentado durante a Marcha dos Prefeitos, organizada pela Confederação Nacional dos Municípios, realizada nesta semana em Brasília. A sessão do Congresso está agendada para esta quinta-feira.
4: Nós fizemos um compromisso, o Senado e a Câmara dos Deputados, para convocarmos uma sessão no dia de amanhã com apenas 4 dispositivos da LDO que tratam da derrubada dos vetos que viabilizam mais de 3.100 municípios brasileiros acessarem os recursos com convênios federais do Brasil.
0: E o Senado aprovou nesta terça-feira a indicação de 7 diplomatas para chefiar embaixadas e representações do Brasil no exterior. Entre os nomes aprovados estão os novos embaixadores do Brasil no Japão, Vietnã, Omã, Albânia, Belize e Bahamas, além do representante permanente do país na Organização das Nações Unidas, Ricardo de Souza Monteiro.
1: O plenário também aprovou indicações para a Comissão de Valores Mobiliários e para a Corregedoria do Conselho Nacional de Justiça. Otto Eduardo Fonseca Lobo foi aprovado para a presidência da CVM. Os indicados agora poderão ser nomeados pela Presidência da República.
0: E a Comissão de Assuntos Econômicos adiou a votação do projeto que cria uma linha especial de crédito para produtores rurais afetados por eventos climáticos e crises internacionais. Relator da proposta, o senador Renan Calheiros, do MDB de Alagoas, retirou o texto da pauta após pedido do Ministério da Fazenda para novas negociações.
1: A proposta prevê o uso de recursos do Fundo Social do Pré-Sal para financiar agricultores prejudicados por secas, enchentes e impactos econômicos de conflitos geopolíticos. O texto também estabelece juros diferenciados, prazo de pagamento de até 10 anos com 3 de carência, além de regras para atender produtores, cooperativas e associações em situação de calamidade ou com perdas na produção. Após reunião com a equipe econômica na tarde de hoje, Renan Calheiros afirmou que houve avanços nas negociações e sinalização de apoio do governo à medida.
5: Está tudo caminhando bem no sentido de se publicar uma medida provisória com critérios de enquadramento, de juros, de carência e de prazo de 10 anos para pagar. O ministro da Fazenda está fazendo da sua parte tudo absolutamente. Absolutamente tudo para que essa negociação seja concluída na próxima segunda-feira.
0: Enchentes, secas e ondas de calor cada vez mais intensas estarão no centro de um debate no Senado sobre mudanças climáticas. A discussão vai tratar dos impactos de fenômenos como o El Niño e das formas de prevenir e responder a desastres naturais.
1: Para o senador Esperidião

0: outono climático a nos prevenirmos.
1: Já o senador Cleitinho, do Republicanos de Minas Gerais, criticou a proposta que permite o parcelamento de dívidas de partidos políticos. O texto foi aprovado pela Câmara dos Deputados e deve ser analisado pelo Senado.
2: O parlamentar defendeu que o Congresso Nacional priorize medidas para melhorar a qualidade de vida dos trabalhadores. Segundo Cleitinho, o alto custo de vida tem dificultado o acesso da população a itens básicos. Ele também cobrou mais debates sobre a escala de trabalho 6x1.
3: Vim falar que não pode discutir essa questão do fim da escala 6x1. Pois tem que discutir sim. Traga a compensação, coloque na balança aqui, equilibra a balança, tanto para o empresário quanto para o trabalhador.
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2: Com edição de Paula Groba e trabalhos técnicos de Eliseu Caires, o Jornal do Senado fica por aqui. Acompanhe agora as notícias da Câmara dos Deputados. Boa noite.
1: Boa noite e até amanhã.
5: Jornal Câmara dos Deputados. Câmara aprova mudanças nas regras de prestação de contas de partidos.
6: Plenário aumenta a pena para crime virtual contra crianças e adolescentes.
5: Deputados defendem a descentralização de recursos para os municípios.
6: Boa noite. Gilson Daniel, do Podemos do Espírito Santo, aproveita a marcha dos prefeitos em Brasília para defender a ampliação dos recursos destinados aos municípios. Ele assinala que é nas cidades que a população busca atendimento de saúde, educação e assistência social.
5: Gilson Daniel avalia que a Câmara precisa debater o financiamento municipal para desconcentrar verbas públicas da União e dos estados. O congressista reforça a importância das emendas parlamentares como instrumento de apoio aos mais de 70 municípios capixabas.
6: Gabriel Nunes, do PSD, defende solução definitiva para as dívidas dos municípios com o INSS, principalmente nas pequenas e médias cidades. O parlamentar aponta que, na Bahia, prefeituras enfrentam dificuldades para pagar suas obrigações sem comprometer os serviços oferecidos à população.
5: Gabriel Nunes pede que o Congresso enfrente a pauta diante do peso da alíquota previdenciária nos cofres das prefeituras. Ele propõe o retorno do índice de contribuição a 8%, com o objetivo de aliviar os gastos das pequenas e médias cidades baianas.
6: Daniel Tzerciak, do PSDB do Rio Grande do Sul, comemora a garantia da Agência Nacional de Transportes Terrestres de que este ano não haverá cobrança de pedágios nas BRs 116 e 392. O deputado afirma que o fim do antigo contrato de concessão interrompe um ciclo de tarifas elevadas.
5: Daniel Tzerciak considera que a pausa nas cobranças é necessária para estimular o desenvolvimento econômico, atrair investimentos e gerar empregos nos mais de 100 municípios da mesorregião da metade sul gaúcha.
6: Marcelo Nilo, do Republicanos, critica a gestão do governo da Bahia, afirmando que áreas como saúde, segurança pública, educação e geração de empregos enfrentam dificuldades. O parlamentar também questiona gastos com eventos institucionais diante de demandas sociais da população.
5: Marcelo Nilo relembra o rompimento político com o PT após décadas de aliança e faz críticas ao governo federal. Na visão do deputado, a insatisfação popular com as atuais gestões petistas na Bahia e no país.
7: Trabalho.
6: Benedita da Silva, do PT do Rio de Janeiro, reforça seu apoio à PEC do fim da escala 6x1. A deputada argumenta que a redução da carga horária melhora a produtividade por diminuir o esgotamento físico e mental que afeta os trabalhadores no país.
5: Benedita da Silva afirma que a mudança para o modelo 5x2 viabiliza períodos adequados para o descanso e para a convivência familiar. Ela critica o posicionamento contrário à PEC e classifica a jornada 6x1 como exaustiva para a classe trabalhadora.
6: João Daniel, do PT de Sergipe, defende o fim da escala 6x1 e afirma que a redução da jornada vai garantir mais qualidade de vida aos trabalhadores, com mais tempo para descanso, convivência familiar e cuidados com a saúde.
5: João Daniel também enaltece mobilizações sociais e sindicais em defesa da proposta e sustenta que a mudança pode fortalecer a economia e ampliar a valorização da classe trabalhadora no país.
6: Daiana Santos, do PCdoB do Rio Grande do Sul, defende a adoção da jornada de

0: 5 dias de trabalho para 2 de descanso. Segundo ela, a proposta garante condições mais humanas e combate rotinas exaustivas enfrentadas por milhões de trabalhadores.
1: Daiana Santos critica medidas que condicionam a redução da jornada a mudanças em direitos trabalhistas, como cortes no FGTS e desoneração patronal. Para a deputada, a melhoria das condições de trabalho não deve servir como moeda de troca nas negociações do Congresso.
0: Fernando Mineiro, do PT do Rio Grande do Norte, defende o fim da escala 6x1 com redução da jornada semanal para 40 horas. O legislador sustenta que a mudança tem apoio da maioria da população brasileira por garantir mais tempo de descanso aos trabalhadores.
1: Fernando Mineiro critica a tentativa de mudança na PEC do fim da escala 6x1, que acrescenta o período de 10 anos para a implantação da escala 5x2. Ele pede que a sociedade e as centrais sindicais acompanhem a votação para pressionar o Congresso em defesa da redução do tempo de trabalho.
0: Marcon, do PT do Rio Grande do Sul, condena parlamentares da oposição que não apoiam a PEC do fim da escala 6x1. O deputado afirma que os trabalhadores precisam de mais tempo para cuidar da saúde, conviver com a família e ter acesso ao lazer.
1: Marcon critica a apresentação de uma emenda que prevê, em vez de reduzir a jornada para 40 horas, aumentar para até 52 horas de trabalho por semana. Na opinião do congressista, quem defende esse tipo de mudança trata o trabalhador como máquina, não como ser humano.
2: Votação.
0: Câmara aprova projeto que permite que o trabalhador empregado na safra agrícola.
3: A aprovação de um projeto que garante continuidade do pagamento de benefícios sociais, como Bolsa Família, para o trabalhador que se empregar em atividade ligada à safra agrícola. Esse tipo de serviço varia de acordo com a atividade agrária e compreende o período entre o preparo do solo e a colheita. Os contratos para esse tipo de trabalho, de acordo com a lei de 1973, têm um período máximo de 2 anos. Acontece que as regras do Bolsa Família estão atreladas a um valor máximo de renda por pessoa. Esse limite foi definido em R$ 218 mensais, o que faz com que o trabalhador perca o direito se obtiver um trabalho com carteira assinada, como é o caso da safra. O argumento é de que algumas culturas agrícolas, como o café, o alho, a batata, a uva, a maçã e a cebola, têm elevada necessidade de mão de obra, o que faz com que o trabalhador prefira manter a Bolsa Família a trabalhar com carteira assinada. O projeto apresentado pelo deputado Zé Vitor, do PL de Minas Gerais, foi aprovado pela Câmara em 2024 e depois foi alterado pelo Senado. A proposta retornou para análise dos deputados e o relator, deputado Ivaí Vieira de Mello, do Republicanos do Espírito Santo, rejeitou a maioria das mudanças feitas pelos senadores. O texto original aprovado pela Câmara retira do cálculo da renda familiar, para efeito do recebimento de benefícios sociais, o salário recebido pelo trabalhador no contrato da safra. O Senado, por sua vez, optou por alterar a regulamentação do programa Bolsa Família para prever a reinclusão do beneficiário excluído no caso da média anual de renda da família superar o limite permitido. Para o relator, Evair Vieira de Mello, a mudança não garante a permanência do trabalhador safrista no Bolsa Família.
4: Entendemos que a proposta do Senado Federal, ela não aprimora significativamente a operacionalização do programa Bolsa Família, na medida em que continua a impedir a contratação de safristas, cuja condição, mesmo após a sua contratação, ainda é de vulnerabilidade social em face das peculiaridades inerentes à atividade agropecuária, que é sazonal. O contrato de safra desempenha papel essencial para a manutenção da produção agrícola e da pecuária nacional.
3: O projeto que garante a continuidade do pagamento de benefícios sociais, como Bolsa Família, para o trabalhador que se empregar em atividades ligadas à safra agrícola, seguiu para a sanção presidencial e já pode virar lei. Da Rádio Câmara de Brasília, com informações de Antônio Vital, Marcelo Larcher.
2: Agricultura.
1: Tiago de Joaldo, do Republicanos de Sergipe, cobra do governo a conclusão de estudos sobre possível prática de dumping na importação de leite da Argentina e do Paraguai. Ele afirma que a concorrência estaria prejudicando produtores brasileiros e tornando a atividade economicamente insustentável.
0: Tiago de Joaldo também pede ações do governo de Sergipe para fortalecer a cadeia leiteira local. Ele menciona, por exemplo, incentivos tributários, compras públicas de leite produzido no estado e apoio institucional aos produtores do sertão sergipano.
1: Dr. Flávio, do PL, exalta a exposição de produtos do agronegócio do Rio de Janeiro na Câmara, com a participação de produtores da região serrana e do norte fluminense. O parlamentar assinala que a divulgação de produtos regionais amplia mercados e fortalece a agricultura do estado.
0: Dr. Flávio pediu ainda a derrubada do veto presidencial ao projeto que reconhece o Norte e Noroeste Fluminense como região do semiárido. Para o deputado, a medida vai facilitar o acesso ao crédito e ampliar investimentos para os produtores rurais da região.
1: Justiça. Câmara aprova projeto que aumenta a punição para pedófilos quando o crime é cometido pela internet. O repórter Antônio Vital acompanhou a votação.
2: Deputados e deputadas aprovaram um projeto que aumenta penas para crimes relacionados a abusos sexuais de crianças e adolescentes em ambientes digitais, inclusive com o uso de ferramentas de inteligência artificial. A proposta considera a violência sexual de criança ou adolescente qualquer representação de atividade sexual ou nudez que envolva criança ou adolescente real ou fictícia. Isso vai valer para fotografia, vídeo ou imagem digital, mesmo que produzida, manipulada ou gerada com o uso de tecnologias digitais, inclusive inteligência artificial. A proposta também deixa claro no Código Penal que todos os crimes contra a dignidade sexual, como estupro e estupro de vulnerável, também serão caracterizados quando cometidos no ambiente digital. Todos esses crimes passam a ser considerados hediondos, o que significa mais tempo de cumprimento de pena em regime fechado. O projeto também torna crime o simples acesso a conteúdo de pedofilia na internet, ou seja, isso será crime mesmo se a polícia não encontrar arquivos com conteúdo de abusos sexuais ou violência contra crianças e adolescentes armazenados no computador ou na nuvem do acusado. A proposta também aumenta em até um terço a pena para aliciamento de crianças ou adolescentes por meio de inteligência artificial ou filtros capazes de alterar a imagem ou a voz do criminoso para enganar a vítima. O agravamento da pena vai valer também no caso de perfis falsos em plataformas de jogos online, aplicativos de mensagens, salas de bate-papo e redes sociais. Segundo a relatora, a deputada Rogéria Santos, do Republicanos da Bahia, esse dispositivo foi inserido na proposta após o caso de um criminoso no Rio Grande do Sul que vitimou 127 meninas usando perfis falsos criados por inteligência artificial. Além do aumento de penas, o projeto legaliza a infiltração policial em investigações sobre redes de pedofilia na internet, em especial as chamadas rondas virtuais, com possibilidade, inclusive, de requisição de dados de conexão às plataformas sem a necessidade de autorização judicial. Isso poderá ser feito no caso de risco iminente à vida ou integridade física de crianças vítimas de abusos. Para a relatora Rogéria Santos, a proposta moderniza a legislação.
5: A proposição institui medidas modernas de enfrentamento e repressão aos crimes de violência sexual contra crianças e adolescentes no ambiente digital. Ao regulamentar a ronda virtual e os crimes praticados com o uso de inteligência artificial e da utilização de técnicas de mascaramento de endereço de IP, os números, senhoras e senhores, são alarmantes.
2: O texto também cria novo crime no Estatuto da Criança e do Adolescente, com pena de até 6 meses de prisão para quem deixar de comunicar ao Conselho Tutelar, ao Ministério Público ou à polícia casos de abuso sexual pela internet. A proposta garante ainda à criança ou adolescente vítima de violência sexual o direito ao atendimento psicológico e psicossocial especializado no Sistema Único de Saúde, o SUS, e o agressor será obrigado a cobrir todos os custos de tratamento, incluindo ressarcimento ao SUS. Para o deputado Osmar Terra, do PL do Rio Grande do Sul, autor do projeto, a proposta fecha portas que estavam abertas para os criminosos. O projeto, que aumenta apenas para crimes relacionados a abusos sexuais de crianças e adolescentes em ambientes digitais, inclusive com o uso de ferramentas de inteligência artificial, seguiu para análise do Senado. Da Rádio Câmara, de Brasília, Antônio Vital.
1: Educação.
0: Lincoln Portela, do PL de Minas Gerais, critica a decisão judicial que condenou um casal do interior de São Paulo por evasão escolar relacionada aos filhos. Ele questiona a medida e argumenta que a família estaria garantindo uma educação domiciliar às crianças.
1: O parlamentar também chama atenção para os índices de evasão escolar no país e defende prioridade no enfrentamento de casos de estudantes sem acesso à educação. Segundo Lincoln Portela, a situação exige foco das autoridades públicas e do sistema de justiça.
6: Segurança Pública.
0: Luiz Couto, do PT da Paraíba, elogia a atuação da Polícia Federal no enfrentamento às organizações criminosas que se infiltraram no sistema econômico nacional. Ele argumenta que as investigações sobre fraudes financeiras devem prosseguir sem interferências políticas.
1: Luiz Couto salienta que os órgãos de inteligência precisam seguir os rastros documentais de transações suspeitas envolvendo autoridades e empresários citados em CPIs. Na avaliação dele, esse é o caminho para fortalecer a segurança pública e a soberania do Estado brasileiro. Eleições.

0: Câmara aprova mudanças nas regras de prestação de contas de partidos políticos. A repórter Daniele Lessa acompanhou a votação dessa mini-reforma eleitoral.
1: A Câmara dos Deputados aprovou o projeto que altera regras sobre prestação de contas, punições e funcionamento administrativo partidário, modificando diversos pontos da Lei dos Partidos Políticos. Relator da proposta, o deputado Rodrigo Gambale, do Podemos de São Paulo, argumentou que o projeto foi construído a partir das demandas dos líderes partidários, com o objetivo de dar mais segurança jurídica às legendas. Já os deputados contrários ao projeto destacaram que nenhum parlamentar subiu à tribuna para defender a proposta no plenário. O projeto proíbe bloqueios e penhoras automáticas sobre recursos do fundo partidário e do fundo eleitoral, exceto em casos de uso irregular reconhecido pela Justiça Eleitoral, ponto criticado pelo deputado Kim Kataguiri, do Missão de São Paulo.
2: E aqui eu faço chamo a atenção de todos os partidos que dizem defender o trabalhador. Esse projeto está dizendo o seguinte: se um partido contratar um trabalhador e ele der calote nas verbas trabalhistas, se o partido não pagar o INSS, se o partido não pagar o FGTS, esse partido não poderá ser penhorado.
1: A deputada Adriana Ventura, do Novo de São Paulo, criticou a falta de debate sobre o projeto, que foi divulgado publicamente apenas 30 minutos antes da votação. Ela reconheceu que a proposta simplifica a burocracia, mas classificou como aberração o trecho que suspende processos administrativos e judiciais dos partidos anteriores durante fusões entre legendas.
3: Um partido se alimenta de dinheiro público, se é sustentado com dinheiro público do cidadão brasileiro, faz um monte de irregularidade. Aí, o que acontece? Tem uma fusão, então tem um partido podre que funde com outro partido. Tudo do partido podre não passa para o novo, ele não assume responsabilidade nenhuma. Tudo é suspenso. Isso é grave, gente.
1: Segundo o texto, o novo partido responderá pelas dívidas das legendas anteriores, mas não sofrerá suspensão de recursos do fundo partidário por irregularidades em contas antigas que já foram julgadas. A deputada Fernanda Melchiona, do PSOL do Rio Grande do Sul, pontuou que os cidadãos não têm acesso ao prazo de 15 anos para pagarem suas dívidas, ponto que também está na proposta.
3: Digo mais, o aumento das parcelas em 180 parcelas é 15 anos. Para os partidos pagar. O pobre do povo pega ali no cheque especial, tem que pagar, senão é o juro, não sei o que. Os partidos vão ter 15 anos, independente do valor.
1: O texto também prevê que em semestre eleitoral não poderá haver suspensão de repasses do fundo partidário ou do fundo eleitoral por irregularidades em prestações de contas anteriores. Outra mudança trata da análise das contas partidárias. O texto determina prazo de até 3 anos para julgamento dos processos de prestação de contas pela Justiça Eleitoral. Se esse prazo não for cumprido, o processo poderá ser extinto por prescrição. O projeto ainda cria regras para uso de aplicativos de mensagem por partidos e candidatos. As legendas poderão registrar números oficiais para envio de mensagens a eleitores. E essas contas não poderão ser bloqueadas pelas plataformas sem decisão judicial. A proposta, que foi chamada de mini-reforma eleitoral, vai ser agora analisada pelos senadores. Da Rádio Câmara de Brasília, Daniele Lessa.
4: Direitos Humanos. Charles Fernandes, do PSD da Bahia, registra o Dia Nacional da Luta Antimanicomial, celebrado em 18 de maio. O parlamentar ressalta a importância da mobilização por um modelo de tratamento humanizado, digno e em liberdade para pessoas em sofrimento psíquico.
0: Charles Fernandes lembra que a data também marca os 25 anos da Lei da Reforma Psiquiátrica. O deputado defende o fortalecimento da rede de atenção psicossocial com a ampliação dos CAPs e das residências terapêuticas.
4: Saúde. Otone de Paula, do PSD do Rio de Janeiro, cobra do Executivo Federal o recolhimento de um guia sobre pré-natal distribuído pelo Ministério da Saúde. Ele argumenta que o material descumpre o compromisso do governo de vetar políticas públicas que abordem a interrupção da gravidez.
0: Otone de Paula contesta as diretrizes do documento ao apontar que o texto oficial substitui as palavras mãe e gestante pela expressão pessoas que gestam. Ele reforça sua discordância com a destinação de recursos públicos públicos para informativos que tratam do tema.
4: Segundo denúncia de Marangoni, do Podemos de São Paulo, empresas de auditoria médica estariam negando procedimentos de saúde em larga escala. Ele cita o caso de uma empresa que utiliza algoritmos e planilhas controlados pelos próprios planos de saúde para tomar decisões.
0: Marangoni argumenta que a negativa de cirurgias e tratamentos sem análise médica individualizada desrespeita a lei do ato médico e o código de ética da categoria. O deputado defende uma CPI para investigar as operadoras e cobra fiscalização mais rigorosa da Agência Nacional de Saúde Suplementar.
5: Últimas notícias.
4: As votações de hoje no plenário da Câmara começaram no meio da tarde. A edição de amanhã vai trazer informações sobre a pauta de projetos em discussão ao longo da semana.
0: Termina agora o Jornal Câmara dos Deputados com trabalhos técnicos de Everson Urani e apresentação de José Carlos Andrade e Luciana Vieira. Uma boa noite para você.
4: Uma ótima noite. A Voz do Brasil volta amanhã.
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3: 8:02.
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1: Olá, gente amiga. Boa noite. 8:05. De volta com o nosso sertanejo classe A. Daniel.

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3: Mário Fernandes.
4: Diz, Maiara.
3: Como é que anda a sua vida, amiga? Se for...

0: gente, os bikes que eu tô pegando estão cada vez pior. Eles não estão aguentando. Pensa nos boys frouxos, velho.
1: Em 5 minutinhos.
0: Tá difícil, viu?

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1: Alô, Lu

0: Quero ouvir só os apaixonados assim, vem!
1: Vem cuidar de mim, e aí?
2: Que saudade!
0: É Pedro Lucas da Resenha.

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13: 8h32.
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18: Olá, gente amiga, boa noite. Tudo bacana por aí? De volta com o nosso Sertanejo Classe A. Nessa noturna de quarta-feira, coração da semana. Não.

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3: Diego e Victor Hugo e Maiara e Maravilha.

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4: Hora certa.
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6: 8:50. 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
10: É outono. 8:51, de volta com o nosso Sertanejo Classe A, um programa feito com muito carinho para você. E já já tem os clássicos, as canções do passado de presente para você, vale a pena esperar. Boa noite para os amigos Edivaldo Vigia, o João no Sítio do Choro e o Marcos em Nova Serrana, é o moço da voz de veludo. Ótima quarta-feira para vocês. Luan Santana.

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